0: acompanhe, mas o fato é que há uma suspensão dos tributos federais sempre que o produto não tiver produção nacional equivalente, desde que seja destinado para o ativo, né, imobilizado desses investimentos, e vale por 5 anos. Ou seja, nós estamos em face de uma grande inovação.
1: A entrada no programa dependerá de autorização do Ministério da Fazenda e as empresas precisam estar em dia com os tributos federais. Reportagem Pablo Mundim.
2: A gente acabou de falar dos incentivos aos data centers, aqueles galpões gigantes, verdadeiros supercomputadores que fazem a mágica da internet acontecer hoje em dia, guardando nossas fotos e fazendo funcionar a inteligência artificial.
3: Mas para entender como a gente chegou até aqui, vale a pena voltar um pouquinho no tempo e ver como a internet evoluiu ao longo das décadas.
2: Quem é dessa época vai lembrar. 30 anos atrás, navegar na web era aquela novela da conexão discada, cheia de bips, chiados e paciência.
3: Pois é, Nazi, de lá para cá tudo mudou. Hoje, mais de 90% dos brasileiros estão conectados. E aquela internet lenta deu lugar a uma rede rápida, que está na palma da mão, no celular, no trabalho e no nosso dia a dia.
2: Pois é, confira os detalhes dessa evolução na reportagem de Gabriela Noronha.
4: Quem lembra desse som inconfundível da conexão discada? Há cerca de 30 anos, esses bips e chiados significavam que alguém estava se conectando ao mundo novo. No Brasil, a internet começou a se popularizar no final dos anos 90, por meio de modems ligados à linha telefônica. Só na década de 2000, com a introdução da banda larga, foram possíveis conexões mais rápidas e estáveis, como explica Giovanni Almeida, professor da Faculdade de Ciências e Tecnologias em Engenharia da Universidade de Brasília.
5: No início, era a tecnologia discada. Então, quem poderia ter acesso à internet era quem tinha um telefone em casa. E depois, então, começa a ter uma evolução, que é quando surge a tecnologia que a gente, né, chama de rede de telefonia celular. Então, se tem desde a primeira geração, né, aí por isso tem 1G, 2G, 3G, 4G e hoje 5G. Aí, a partir da tecnologia 4G, é que ficou mais forte e aí coincide com o uso do smartphone, surgimento do smartphone, que aí permite que hoje a gente tenha, né, esse acesso na palma da mão.
4: Com a expansão da infraestrutura de internet e a diversificação das tecnologias, cerca de 169 milhões de pessoas no Brasil já estão conectadas hoje. Segundo dados do Instituto Brasileiro de Geografia e Estatística, o IBGE, mais de 90% da população já tem acesso à rede. O que muitos não sabem é que, embora o destino final seja a tela do celular ou do computador, o caminho percorrido pelo sinal varia entre a fibra ótica, a rede móvel e o satélite. De acordo com Thiago Brown, assessor do Departamento de Investimento e Inovação do Ministério das Comunicações, cada tecnologia atende a uma realidade geográfica e a diferentes necessidades de uso.
6: O que é muito importante a gente ter em mente é que todas essas tecnologias, seja satélite, telefonia móvel ou fibra ótica, elas se complementam, né? Então, naquela região onde é mais difícil chegar a fibra ótica, a gente consegue, através de uma comunicação telefonia móvel, levar conectividade banda larga para a população. E aí, mais difícil ainda, aquela região mesmo remota, de rural, de fronteira, por exemplo, em estados que tem muita densidade de floresta, mas existe gente morando ali, existem brasileiros morando ali, a gente tem a solução via satélite para levar também.
4: O assessor do Ministério das Comunicações destaca ainda que, para além das experiências cotidianas, redes estáveis e ultra rápidas permitem o acesso a serviços públicos digitais, como telemedicina e conteúdos educativos.
6: Com a chegada da internet de alta velocidade, a gente consegue levar saúde. Um especialista da área médica consegue fazer o atendimento desse brasileiro que está numa região rural, por exemplo, né? E aí, acesso à educação nem se fala, né? A internet hoje tem todo o conteúdo de todos os tipos.
4: Para mais informações sobre as tecnologias disponíveis e a qualidade dos serviços prestados, basta consultar a página da Anatel na internet no endereço anatel.gov.br. A agência regula e fiscaliza o setor de telecomunicações, estabelecendo normas técnicas e mediando conflitos entre consumidores e operadoras. Reportagem Gabriela Noronha.
3: O Brasil colheu cerca de 361 milhões de toneladas na safra 2025-26, segundo estimativa da Companhia Nacional de Abastecimento, a Conab.
2: O volume representa alta de 2,6% em relação à temporada anterior. A área plantada também deve crescer, chegando a 83,5 milhões de hectares. Confira na reportagem.
7: A produção brasileira de grãos na safra 2025-2026 fechou o ciclo estimado em 361 milhões e 700 mil toneladas, segundo a Companhia Nacional de Abastecimento, a Conab. É o 12º e último levantamento para o período de setembro do ano passado a agosto deste ano. Os números mostram um aumento de 2,6% em relação à temporada anterior. A área de plantio estimada é de 83 milhões e 500 mil hectares, crescimento de 1,7% em comparação com o ciclo anterior. Os maiores aumentos de área estão nas lavouras de soja e milho. Segundo Nayara Bittencourt, diretora de Política Agrícola e Informações da Conab, as condições climáticas contribuíram para os dados estimados.
8: Então, em relação à soja, nós temos 180,4 milhões de toneladas colhidas. Esse resultado ele decorre tanto de uma expansão de área plantada e também das condições climáticas que foram bastante favoráveis nesse ano, com uma boa produtividade do ciclo. O milho também é uma cultura de destaque aqui, com 144 milhões de toneladas, também com condições climáticas bastante favoráveis nas principais regiões produtoras.
7: A Conab também apresentou uma estimativa para a próxima safra, de 2026 a 2027. A produção brasileira pode chegar a 366 milhões e 600 mil toneladas de grãos. Soja e milho apresentam tendência de crescimento. De acordo com a Conab, o resultado projetado reflete uma maior área semeada, o que compensa uma ligeira perda esperada na produtividade média nacional das lavouras. Quem comenta é o presidente da companhia, Silvio Porto.
9: Nós estamos apresentando aqui uma expectativa de crescimento de área praticamente para todas as culturas, mas nós estamos identificando uma redução de área no Rio Grande do Sul, mas nós estamos identificando também uma compensação dessa redução em outros estados.
7: O IBGE, que faz um levantamento anual da safra, estima para 2026 uma produção agrícola de 352 milhões e 900 mil toneladas, 2% acima do resultado registrado em 2025. Arroz, milho e soja representam 92,9% da produção estimada e ocupam 87,4% da área a ser colhida. Entre as regiões, o Centro-Oeste apresenta a maior estimativa de produção, seguido por Sul, Sudeste, Nordeste e Norte. E Mato Grosso é o maior produtor, com 32,1%, seguido por Paraná, Rio Grande do Sul, Goiás, Mato Grosso do Sul e Minas Gerais. Com locução de Thaís de Araújo, reportagem Luciana Colares de Holanda.
3: No mercado de carnes, também há projeção de alta nos próximos anos.
2: Segundo a Conab, o resultado será puxado pela produção de carne suína e de frango em 2026 e 2027.
10: Segundo projeções da Conab, Companhia Nacional de Abastecimento, a produção brasileira de carnes deve ultrapassar 34 milhões de toneladas neste ano e no próximo. O valor é 2% maior que o volume obtido em 2025 e foi influenciado sobretudo pela avicultura de corte e a suinocultura. De acordo com a Conab, o resultado permitirá um aumento nas exportações sem comprometer o abastecimento do mercado interno. Os dados divulgados nesta terça-feira também estimam alta na produção de ovos no país nos próximos anos. A publicação completa pode ser acessada no endereço www.gov.br/conab. Natália Koslick para a Voz do Brasil.
3: Atenção, participantes da Prova Nacional Docente.
2: O Instituto Nacional de Estudos e Pesquisas Educacionais Anísio Teixeira, o INEP, recomenda aos inscritos consultar com antecedência o local de prova, que será aplicada no próximo domingo, 20 de setembro.
3: As informações estão disponíveis no cartão de confirmação da inscrição no sistema PND.
2: Os portões serão abertos ao meio-dia, no horário de Brasília, e fechados pontualmente à 1 da tarde.
3: O resultado final está previsto para 15 de dezembro.
2: Mais informações em pnd.inep.gov.br.
3: Dicas do Enem.
11: Oi, meu nome é Davi Enzo e a minha pergunta é: quantas horas por dia eu preciso estudar?
3: professora de Biologia, Maria Antônia Ferreira, vai responder essa dúvida. Vamos conferir.
12: Para essa pergunta, não existe uma resposta exata, porque isso é muito individual de cada um. Eu diria para vocês focarem mais em qualidade de estudo e menos em tempo. Porque, por exemplo, se você estudar 2 horas por dia, mas essas 2 horas forem bem proveitosas com foco total, é mais eficiente do que 5 horas toda hora oscilando o foco. Então, eu acho que assim, o máximo possível que você consiga manter um bom rendimento, um bom foco ali nesse tempo de estudos. Lembre-se, no dia da prova vocês estarão realizando exercícios, vocês precisam estar preparados para responder questões. O Enem é muito mais do que simplesmente decorar um monte de teoria. Ele é uma prova de leitura, interpretação e preparação para responder exercícios.
3: As provas do Enem vão ser realizadas nos dias 8 e 15 de novembro. 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Um local de conhecimento no interior do Amazonas, onde é possível acessar obras dos primeiros cientistas que pesquisaram a região.
2: Biodiversidade, populações ribeirinhas e recursos naturais estão entre os temas das pesquisas.
3: A biblioteca que fica em Tefé é um convite para pesquisadores, estudantes e qualquer pessoa que queira saber mais sobre a Amazônia brasileira.
2: Ela é um centro de pesquisa de excelência vinculado ao Ministério da Ciência, Tecnologia e Inovação.
13: Preservar a Amazônia é garantir vidas no planeta, mas para preservar é preciso conhecer. E é justamente esse o objetivo da biblioteca Henri Waterbeats. Às margens do Lago Tefé, no Amazonas, a biblioteca conta com 28 mil obras científicas dedicadas à região. Mais do que reunir livros, a biblioteca é há mais de 3 décadas uma guardiã da memória científica da Amazônia. A bibliotecária Graciete do Socorro Rolim conta um pouco sobre a sua história.
14: Nós temos vários títulos de vários viajantes naturalistas que andou aqui pela região amazônica. Se você quiser fazer uma pesquisa histórica dos primeiros estudos relacionados aqui na região, tanto na parte de biologia, botânica, zoologia, arqueologia, a parte da antropologia, esses livros, eles são fontes riquíssimos dessas informações.
13: O acervo conta com publicações sobre a conservação da biodiversidade, uso sustentável dos recursos naturais, estudos sobre populações ribeirinhas e diversidade socioambiental. A biblioteca é uma fonte de consulta para pesquisadores, estudantes e profissionais de diversas áreas. Localizada em uma região cercada por áreas protegidas, ela é o único local com conteúdo científico em um raio de mais de 500 quilômetros, como explica Graciete do Socorro Rolim.
14: Além da importância dela científica, né, o lugar é muito bonito. Tem os janelões de vidro. Então, dá a vista direta para o Lago Tefé. A vista é muito linda.
13: Para saber mais sobre a biblioteca Henri Waterbeats, é só acessar a página mamirauá.org.br. Reportagem Cleide Lopes.
3: Os gabaritos preliminares do Exame Nacional de Avaliação da Formação Médica, o ENAMED, e da primeira etapa do Revalida já estão disponíveis para consulta.
2: O prazo para apresentar recursos termina nesta quinta-feira, dia 17 de setembro.
3: As versões definitivas do gabarito oficial da prova, objetiva e o resultado definitivo serão publicados no dia 4 de dezembro.
2: O ENAMED avalia a formação médica. Já o Revalida comprova diplomas médicos expedidos por universidades de fora do Brasil para exercício profissional no SUS.
3: Para mais informações, acesse gov.br/inep.
2: Conhecer o território indígena e seus caminhos pode fazer toda a diferença na hora de salvar uma vida.
3: Por isso, foi implementado um projeto piloto em Dourados, no Mato Grosso do Sul, o SAMU Indígena.
2: A equipe conta com profissionais indígenas e reduzem mais da metade o tempo de resposta em emergências em saúde nos territórios.
15: Com atendimento na língua nativa, o SAMU indígena funciona 24 horas por dia, 7 dias por semana, e atende cerca de 25 mil indígenas de 13 etnias que vivem na Reserva Dourados, em Mato Grosso do Sul. Desde agosto do ano passado, quando foi implementado o projeto piloto, o serviço já registrou mais de 2.400 ocorrências, uma média de 204 atendimentos por mês. A secretária de Saúde Indígena do Ministério da Saúde, Lucinha Tremembé, diz que o SAMU indígena dá mais celeridade aos atendimentos de urgência.
16: Com o SAMU, a gente consegue aí um fato muito importante, que é a redução do tempo de espera.
15: O número para acionar o serviço é o mesmo que funciona no restante do país, o 192. O que muda no caso do SAMU indígena é a equipe. Ao todo, são 14 profissionais da saúde. 7 deles são indígenas e falam fluentemente português e guarani. A equipe também conhece bem a região, o que dá mais celeridade ao atendimento. O Everton Nunes, da etnia Terena, é um dos enfermeiros que trabalham na viatura e fala da importância da rapidez na resposta ao chamado.
17: O que difere é que nós já conhecemos a aldeia, né? A gente sabe por onde conseguimos entrar, até porque em dia de chuva é mais difícil de entrar. Os condutores sabem, por aqui eu não posso passar, porque se eu passar por aqui, a minha VTR vai ficar. Essa questão de logística mesmo, da condução, do condutor levar a equipe até esse atendimento e até também do tempo resposta. Tempo é vida.
15: As comunidades indígenas da Reserva de Dourados contam com o suporte de 2 unidades básicas de saúde indígena, 1 polo base e 1 distrito sanitário especial indígena. Mas nos casos de ocorrências mais graves, a equipe do SAMU leva o paciente para unidades de saúde e hospitais da região para atendimento especializado. Reportagem Graziele Bezerra.
3: Com as eleições chegando, é importante reforçar: o voto é livre e secreto.
2: Prática de assédio eleitoral no trabalho é crime.
3: Quem traz os detalhes é a repórter Larissa Graciano.
18: Nos últimos 4 anos, o Ministério Público do Trabalho recebeu quase 5 mil denúncias de assédio eleitoral. O voto é secreto, é um direito previsto na Constituição. Mas tem patrão, tem chefe que usa do cargo e do poder econômico para pressionar empregados a apoiar esse ou aquele candidato. E isso é crime. No começo, a prática do assédio eleitoral envolvia pressões diretas, como ameaça de demissão. Hoje, a maioria dos casos é mais velada, como mensagens do chefe com vídeo ou pesquisas eleitorais postadas em grupos da empresa ou enviadas diretamente ao trabalhador. Falas do patrão no ambiente de trabalho, sugerindo que a situação pode ficar difícil se determinado candidato vencer, é outro exemplo. E para configurar assédio, não precisa ser um ato repetido. É que essa pressão, esse constrangimento, ainda que feito uma única vez, tem potencial de gerar medo no trabalhador e direcionar seu voto, afirmou a advogada da União, Alessandra Lopes.
19: Sobretudo esse medo que a pessoa vai nutrir de ser penalizada, de ser removida, de ser transferida, né, de local, de ir para um local onde tem menos condições, de mudar a sua escala de trabalho, de perder o emprego também, né, no final das contas. A gente não quer que ninguém que esteja numa relação hierarquizada, que tenha poder econômico privilegiado, possa coagir outras pessoas e, portanto, desequilibrar o pleito.
18: Uma das provas mais comuns apresentadas pelo trabalhador são as conversas de WhatsApp. Por isso, a orientação para você que é dono de empresa ou coordenador de uma área e que tem poder hierárquico sobre seus trabalhadores é saber os limites do que pode e do que não pode, como alerta o procurador do trabalho, Igor Souza Gonçalves.
20: O empregador tem direito à sua liberdade de pensamento, à sua liberdade política, mas quando ele está dentro do ambiente empresarial, ainda que ele esteja num grupo de WhatsApp, numa conversa informal com aquele determinado trabalhador, ele deve se recordar que, em muitos casos, o que está ali não é o CPF dele, é o CNPJ dele. Então, às vezes, esse tipo de brincadeira, esse tipo de mensagem, ele pode ter uma conotação e um potencial de constranger aquele determinado trabalhador. trabalhador. A gente já teve diversas condenações aí a valores vultuosos, né, nas eleições de 2022, de 2024, a responsabilização de empregadores públicos e privados, condenações de dano moral coletivo que passaram e a casa dos milhões, né, porque é um dano que se entende que não é só a liberdade de pensamento do trabalhador, é um dano a toda a democracia.
18: Abrir as portas da fábrica, da loja ou da repartição pública para que um candidato converse com os funcionários é outro tipo bem comum de assédio eleitoral e deve ser denunciado. Para prevenir a prática também no serviço público, foram realizadas mais de 50 palestras em vários órgãos federais. Houve ainda a assinatura de uma parceria para dar agilidade no encaminhamento das denúncias que podem ser feitas, por exemplo, no site do MPT, o Ministério Público do Trabalho. De Brasília, Larissa Graciano.
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3: Fique agora com as notícias do Poder Judiciário do Congresso Nacional. Uma boa noite.
2: Boa noite, até amanhã.
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22: STF analisa petição referente ao relatório da PF no âmbito do caso Master.
23: STJ define que milhas e pontos de programas de fidelidade podem ser penhorados para pagar dívidas.
22: Mesários vão até o dia 3 de outubro para concluir o treinamento para as eleições 2026.
23: Boa noite, eu sou Leandro Bezerra.
22: E eu sou Walter Lima.
23: O plenário do Supremo Tribunal Federal realizou nesta terça-feira uma sessão extraordinária com o objetivo de analisar a petição 16662, referente ao relatório produzido pela Polícia Federal no âmbito do caso Master, relacionado ao ministro Alexandre de Moraes.
22: Na sessão de hoje, os ministros debateram questão de ordem apresentada pelo decano da Corte, ministro Gilmar Mendes.
23: Os ministros, neste primeiro momento, analisam se acompanham ou não o presidente do STF, ministro Edson Fachin, no sentido de julgar a petição 16662 separadamente da petição que faz questionamentos sobre a conduta do ministro André Mendonça nas investigações sobre o caso Master.
22: Depois houve o pedido de vista do ministro Flávio Dino para ter mais tempo para analisar o caso e o julgamento foi suspenso.
23: Milhas aéreas e pontos de programas de fidelidade podem ser penhorados para pagar dívidas.
22: O entendimento é do STJ, Fátima Uchoa.
24: A penhora é um ato processual que vincula bens do devedor ao pagamento de dívidas. Uma empresa credora pediu que operadoras de cartão de crédito e programas de fidelidade de companhias aéreas informassem a existência de pontos em nome de um devedor. O Tribunal de Justiça do Distrito Federal negou o pedido, mas no STJ, a relatora ministra Nancy Andrighi destacou que a lei não impede, em regra, a penhora de pontos de fidelidade com valor econômico, que são considerados bens digitais integrantes do patrimônio do devedor. E no caso julgado, a empresa deverá indicar quais programas pretende consultar para que o tribunal de origem avalie a possibilidade de penhora.
23: Você já teve dificuldade para se desconectar do trabalho?
22: Para chamar a atenção para este problema, o TST e a Universidade de Brasília lançaram uma campanha sobre saúde mental. Larissa Batista.
25: A campanha tem um recado direto: sua saúde é a fronteira que o trabalho não pode ultrapassar. E ela mostra que o descanso também é cuidado. Os materiais serão divulgados durante o mês de setembro nas redes sociais da Justiça do Trabalho, em parceria com os 24 TRTs espalhados pelo Brasil. Não deixe de conferir. E se precisar de apoio emocional, ligue para o Centro de Valorização da Vida, pelo número 188. As ligações são gratuitas e o atendimento é feito 24 horas por dia.
23: Mesários têm até o dia 3 de outubro para concluir treinamento para eleições 2026.
22: Capacitação pode ser feita pelo aplicativo Mesário ou pelo ambiente virtual de aprendizagem do TSE. Fábio Ruas.
26: Além da capacitação à distância, o treinamento também pode ser presencial, de acordo com a orientação de cada cartório eleitoral. O curso virtual reúne informações sobre os procedimentos que deverão ser adotados por quem vai trabalhar nas sessões eleitorais, O conteúdo foi atualizado para as eleições 2026 e contempla o novo fluxo de votação, com orientações práticas para o dia da eleição. Quem concluir o treinamento e trabalhar nos dois turnos poderá acumular 6 dias de folga.
23: Justiça Federal condena líder de esquema financeiro a mais de 23 anos de prisão por lavagem de dinheiro.
22: Decisão atendeu a pedido do MPF e também responsabilizou outros dois envolvidos na fraude. Carla Zanetti.
1: Segundo investigações, o esquema fraudulento operava a partir da cooptação de vítimas para contratação de empréstimos consignados de alto valor em instituições financeiras. Em troca, os suspeitos prometiam quitar as parcelas dos financiamentos e repassar os lucros do investimento para as vítimas. Entre 2019 e 2022, foram movimentados cerca de R$ 156 milhões. O réu líder do esquema foi condenado a 23 anos de reclusão por lavagem de dinheiro. Já os outros dois acusados já estão cumprindo as próprias penas.
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23: A você uma boa noite.
22: E até amanhã.
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0: sou Humberto Pinheiro e estes são os destaques de hoje do Jornal do Senado, que começa agora. Senado deve analisar projeto que protege recursos do Fundo Constitucional do Distrito Federal. Campanha busca conscientizar a população sobre a doação de órgãos. Senado vende mais de 20 mil livros na Bienal de São Paulo. Boa noite. O Senado Federal deve analisar o projeto de lei complementar que busca proteger os recursos do Fundo Constitucional do Distrito Federal. A proposta altera o novo arcabouço fiscal para garantir o funcionamento dos serviços essenciais da capital do país. Repórter Douglas Castilho.
1: O texto tem como objetivo central retirar o Fundo Constitucional do Distrito Federal, o FCDF, das restrições fiscais que recentemente passaram a limitar o aumento dos seus recursos. O FCDF é utilizado para manter as polícias militar, civil e penal, o Corpo de Bombeiros, a saúde e a educação de Brasília, mas passou a ter seu orçamento obrigatoriamente limitado nos anos em que a União registrar contas no vermelho. O consultor de orçamento do Senado, Sérgio Machado, demonstrou cautela com as idas e vindas de exceções às regras fiscais, porque podem prejudicar a transparência orçamentária.
2: O problema da inclusão sucessiva de exceções às regras fiscais é que isso traz prejuízo à transparência, à simplicidade do nosso sistema orçamentário e, em alguma medida, à própria efetividade da medida original. Por outro lado, é claro que há mérito em muitas dessas exceções. Afinal, estamos mesmo tratando de uma obrigação prevista constitucionalmente.
1: A lei do arcabouço fiscal já havia excluído expressamente o FCDF dos limites de controle de gasto. Mas uma lei complementar aprovada em agosto estabeleceu uma regra geral que afetou os repasses ao fundo. O projeto agora apresentado altera esse quadro ao inserir uma exceção expressa para o FCDF, garantindo que seu reajuste volte a acompanhar integralmente a variação da receita corrente líquida. O projeto aguarda envio para as comissões do Senado.
0: Estamos em um mês marcado por campanhas de conscientização sobre diversos temas. Uma delas é o Setembro Verde, que alerta para a importância da doação de órgãos. A campanha busca informar a população e incentivar a doação, um gesto que pode salvar vidas. Repórter Lana Dias.
3: A decisão comunicada de se tornar um doador de órgãos pode orientar a família no momento de luto e, principalmente, salvar a vida de quem aguarda um transplante. É por isso que existe o Setembro Verde, com o objetivo de conscientizar a população sobre a importância da doação. A campanha é relacionada ao Dia Nacional da Doação de Órgãos, em 27 de setembro, e busca, sobretudo, incentivar as pessoas a expressarem a vontade ainda em vida às suas famílias, como explicou a médica nefrologista da Fundação ProRim, Amanda Meyer da Luz.
4: Durante todo esse mês, nós procuramos esclarecer dúvidas, combater mitos e, principalmente, estimular pessoas a ter essa conversa com a sua família sobre o seu desejo de serem doadores. Hoje nós sabemos que existem mais de 45 mil pessoas em uma lista de espera para um rim.
3: A doação pode acontecer em duas circunstâncias. A primeira é com doador vivo, quando estiver saudável e em condições para que o procedimento não prejudique sua saúde. A outra é com doador falecido, quando a morte encefálica é decretada. Amanda esclareceu que, nessa situação, a família é acolhida e consultada sobre a doação.
4: Após a confirmação, então, dessa morte encefálica, a família é acolhida e é consultada sobre a doação. Se houver, então, a autorização, são realizados, então, por último, exames para avaliar quais órgãos, né, podem ser aproveitados. Um deles, então, pode ser o rim. Então, a central de transplantes identifica o possível depois receptor, segundo os critérios clínicos, critérios de compatibilidade, tempo de espera e logística para a chegada do órgão na pessoa que será a receptora.
3: A doação e o transplante de órgãos e tecidos são incentivados por lei no Brasil, que prevê, na última semana de setembro, a realização de atividades de conscientização dos estudantes de todos os níveis de ensino. Quem deseja ser doador ou doadora de órgãos deve conversar com a família. Mais de 49.500 pessoas aguardam aguardam transplante de órgãos no Brasil, segundo a lista de espera do Ministério da Saúde.
0: Mais de 20 mil livros foram vendidos pela Livraria do Senado durante a Bienal do Livro de São Paulo, realizada neste mês. A Constituição Federal e títulos sobre a história do Brasil estiveram entre as obras mais procuradas. Outro destaque foi a coleção Em Miúdos, que leva a educação cidadã a crianças e jovens por meio de ilustrações e linguagem informal. A 28ª Bienal Internacional do Livro de São Paulo terminou no domingo, dia 13. O Senado levou ao público uma variedade de títulos e também apresentou iniciativas de educação legislativa, preservação da memória e participação popular. A reportagem é de Yasmin Rodrigues.
5: O Senado participou com cerca de 250 títulos publicados pela própria casa. O espaço também recebeu atividades sobre o arquivo e a biblioteca do Senado, a coleção Escritoras do Brasil, Sustentabilidade e o programa E-Cidadania, que aproxima a população do processo legislativo. A servidora do Senado, Paula Oda, explica que a proposta foi apresentar ao visitante diferentes formas de conhecer e se aproximar da casa.
6: O espaço de eventos, ele é muito interessante, porque a instituição tem a possibilidade de conversar com a sociedade aqui. E mais do que vir aqui só e vender livros, a gente está aqui para representar a instituição, a gente está aqui para demonstrar, né, tudo que a gente tem de melhor para o cidadão, que muitas vezes não conhece tudo isso.
5: Entre livros de história e legislação e documentos que preservam a memória do país, a presença na Bienal mostrou que aproximar o cidadão do legislativo também pode começar por algo tão simples quanto a abrir um livro.
0: Um projeto que autoriza porte de arma de fogo para mulheres sob medida protetiva da Lei Maria da Penha avança no Senado. Ao defender o projeto, o relator, senador Flávio Bolsonaro, do PL do Rio de Janeiro, alegou que o agressor se aproveita da vulnerabilidade física da mulher para colocá-la novamente em risco e defendeu a concessão do porte. A reportagem é de Bruno Lourenço.
7: O projeto de lei que está pronto para ser votado na Comissão de Segurança Pública altera o Estatuto do Desarmamento para garantir o direito ao porte de arma de fogo a mulheres sob o amparo de medidas protetivas da Lei Maria da Penha. O texto também reduz a idade mínima de 25 para 18 anos, tanto para aquisição quanto para o porte de arma pelas vítimas. O relator, senador Flávio Bolsonaro, do PL do Rio de Janeiro, alegou que o agressor se aproveita da vulnerabilidade física da mulher para colocá-la novamente em risco e defendeu a concessão do porte.
8: A arma de fogo, caso assim deseje a mulher, sob medida protetiva de urgência, servirá como instrumento equalizador contra a diferença de força física existente entre ela e o agressor. Ressaltamos que o porte de arma de fogo não será obrigatório, mas apenas facultativo, somente para as mulheres sob medidas protetivas de urgência e que cumpram os requisitos arrolados no presente projeto de lei e no corpo normativo do próprio estatuto.
7: A CSP pode acrescentar alteração ao texto aprovado na Comissão de Direitos Humanos para deixar claro que, revogada a medida protetiva de urgência, cessará também a autorização excepcional para a arma de fogo, mas nada impedirá a mulher de buscar a posse da arma dentro das regras gerais do estatuto.
9: Eleições 2026.
0: Nas eleições deste ano, presos em regime provisório poderão votar. No entanto, essa pode ser a última vez que brasileiros nessa condição participam das eleições. Isso porque a lei antifacção, que entrou em vigor em março de 2026, proíbe o alistamento eleitoral e o voto de pessoas presas, seja em regime definitivo ou provisório. Porém, o Tribunal Superior Eleitoral decidiu suspender esse trecho da legislação, permitindo que presos provisórios e adolescentes que cumprem medidas judiciais restritivas votem em outubro. O TSE argumentou que a lei antifacção viola o princípio da anualidade eleitoral, que impede mudanças na legislação a menos de um ano da eleição. O Supremo Tribunal Federal também pode julgar o tema para manter ou anular, em definitivo, o direito ao alistamento e ao voto do preso provisório. A Constituição já proíbe o voto de pessoas condenadas em decisão final. Nos últimos anos, a Justiça Eleitoral instalou cabines de votação em alguns estabelecimentos penais para garantir o direito dos presos. Em 2026, poderá votar o preso sem condenação definitiva que estiver com o título eleitoral em dia e tiver solicitado o voto. O prazo para o pedido terminou em maio. Com trabalhos técnicos de Eliseu Caires, o Jornal do Senado fica por aqui. Acompanhe agora as notícias da Câmara dos Deputados. Boa noite e até amanhã.

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1: Plenário pode votar punição para quem tentar fraudar interdição de idosos.
2: Avança projeto que cria política de reintegração de brasileiros deportados.
1: Gestantes poderão ter direito a condições especiais em concursos públicos.
2: Boa noite. Os deputados estão analisando a proposta que garante condições especiais para mulheres grávidas em concursos públicos. A repórter Fabielle Pires traz mais informações sobre a proposta.
3: Um projeto de lei em discussão na Câmara dos Deputados quer garantir que mulheres grávidas ou puérperas não sejam prejudicadas em concursos públicos por causa da gestação ou do parto. A autora da proposta, a deputada Denise Pessoa, do PT do Rio Grande do Sul, disse que apresentou o texto ao acompanhar notícias de gestantes prejudicadas em concursos. Em 2025, por exemplo, 3 grávidas passaram por dificuldades no concurso nacional unificado ao não conseguirem da banca organizadora autorização para assistir de forma remota ao curso de formação em caso de parto. Pelo texto em discussão na Câmara, candidatas impossibilitadas de participar de qualquer etapa de concurso público em razão da gestação, parto ou puerpério terão direito a participar remotamente da fase do certame quando houver compatibilidade com a situação de saúde, desde que essa forma de participação não frustre o caráter competitivo do concurso. A proposta também permite a realização da prova em segunda chamada, quando a candidata não puder comparecer no dia previsto em edital, com nova data a ser agendada pela banca organizadora. A impossibilidade deverá ser comprovada antes ou imediatamente após a realização da prova, mediante documento assinado por profissional médico. O direito será garantido em qualquer estágio da gestação para todas as etapas do concurso, independentemente de previsão expressa no edital. Segundo a autora do projeto, Denise Pessoa, a segunda chamada e a participação remota de gestantes em etapas de concurso público já vem sendo conquistadas na Justiça.
4: Essa proposta ela é importante porque ela combate e enfrenta uma desigualdade que atinge as mulheres. A gente sabe que essa é um caso que já apareceu, como eu disse, em vários concursos, especialmente no concurso nacional unificado, e que decisões judiciais já garantiram o direito às mulheres. E, portanto, a gente transforma em legislação algo que já vem sendo reconhecido em processos judiciais. É importante que as mulheres elas possam concorrer em condições iguais e elas não precisem ser punidas por uma condição física que não deveria ser um fator de exclusão.
3: O projeto que garante a gestantes ou puérperas condições diferenciadas em concursos públicos foi aprovada pela Comissão de Administração e Serviço Público. O texto ainda vai passar pelas Comissões de Defesa dos Direitos da Mulher e de Constituição e Justiça. Da Rádio Câmara de Brasília, Fabielle Pires.
0: Economia.
1: Josenildo, do PDT do Amapá, defende a aprovação de projeto que cria regras para reduzir a burocracia. Autor da matéria, ele explica que o objetivo é digitalizar processos de licenciamento com prioridade para microempresas, pequenos negócios e empreendedores individuais.
2: Josenildo propõe que os órgãos públicos deixem de exigir documentos já disponíveis bases de dados governamentais. O deputado aponta que a integração dos sistemas vai reduzir custos, acelerar as decisões administrativas e melhorar o ambiente de negócios.
1: Carlos Veras, do PT de Pernambuco, apoia projeto que regulamenta a criação e o funcionamento das cooperativas solidárias. O texto define essas entidades como sociedades sem fins lucrativos e voltadas à promoção social, geração de renda e superação das desigualdades.
2: Carlos Veras entende que o projeto oferece a essas cooperativas tratamento tributário diferenciado e prioridade em licitações públicas. Além disso, a proposta regulamenta a atuação das cooperativas em finanças solidárias e em plataformas digitais de trabalho.
1: João Carlos Bacelar, do PL da Bahia, pediu informações à Casa Civil sobre a regulamentação de incentivos fiscais para sistemas de armazenamento de energia por baterias. Ele quer saber como o governo pretende incluir essa tecnologia no regime especial de incentivos para o desenvolvimento da infraestrutura, o REIDE.
2: O posta regulamenta a atuação das cooperativas em finanças solidárias e em plataformas digitais de trabalho.
1: João Carlos Bacelar, do PL da Bahia, pediu informações à Casa Civil sobre a regulamentação de incentivos fiscais para sistemas de armazenamento de energia por baterias. Ele quer saber como o governo pretende incluir essa tecnologia no regime especial de incentivos para o desenvolvimento da infraestrutura, o

0: Lara argumenta que a medida pode incentivar investimentos e fortalecer a infraestrutura do setor elétrico.
1: Projeto de Heloísa Helena, da Rede do Rio de Janeiro, proíbe as apostas esportivas online no Brasil. A parlamentar argumenta que a expansão das bets contribui para o endividamento das famílias e para o aumento do transtorno relacionado ao vício em jogos.
2: O que acontece hoje é que as pessoas não precisam nem se deslocar de casa, como se fazia antes, para jogar nos cassinos, nos bingos ou em qualquer lugar, as pessoas com um celular, elas podem ter toda a sua vida destruída. São muitos casos de ludopatia já diagnosticados, casos gravíssimos de famílias inteiras que perdem tudo que têm, muitos jovens suicidam em função dessa jogatina que são as bets. Então, nós entendemos que é de fundamental importância que elas sejam proibidas.
0: Heloísa Helena critica a regulamentação do setor e alerta que a arrecadação tributária obtida com as apostas não compensa os impactos sociais causados pelo vício em jogos. Ela acrescenta que grande parte dos recursos movimentados por essas plataformas vai para o exterior.
3: Trabalho.
1: Delegado Éder Mauro, do PL do Pará, defende a criação de uma política de qualificação profissional e reinserção no mercado de trabalho para pais de pessoas com deficiência após a morte de quem era cuidado. A proposta prioriza esse público em programas federais de capacitação e intermediação de emprego.
0: Delegado Éder Mauro afirma que os beneficiários também poderão receber acompanhamento psicossocial e participar de ações de empreendedorismo. Ele argumenta que a ideia é reduzir a vulnerabilidade de famílias que deixaram o mercado de trabalho para exercer o cuidado contínuo.
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3: Relações Exteriores.
1: A proposta que cria política para a reintegração de brasileiros deportados ou repatriados avançou na Câmara. A repórter Silvia Munhato tem mais detalhes.
5: A Comissão de Previdência, Assistência Social, Infância, Adolescência e Família da Câmara dos Deputados aprovou o projeto que cria a política Reintegra Brasil. O objetivo é apoiar a reinserção social e profissional de brasileiros que retornam ao país após repatriação ou deportação. Em 2025, 3.924 brasileiros foram deportados pelos Estados Unidos e outros 3.050 tiveram que sair da União Europeia. A deputada Rogéria Santos, do Republicanos da Bahia, relatora do texto, destacou que esses brasileiros chegam ao país com dificuldades econômicas, mas também com outros problemas.
6: Existe um outro pormenor também, que na sua maioria eles retornam ao Brasil, inclusive indocumentados, com seus documentos expirados, com dificuldades de acessar o poder público, inclusive em relação à saúde. E aí a política, ela vem trazendo exatamente esse bojo para acolher e reintegrar esses brasileiros.
5: Entre as medidas previstas está a criação de unidades de recepção nos pontos de entrada no país, com encaminhamento para abrigos temporários ou auxílio para transporte até o município de origem. Também deverá ser ofertado atendimento psicológico e assistência social, além da criação de espaços de convivência para mães e filhos e apoio para a localização de parentes no Brasil. O texto ainda concede atendimento prioritário no Cadastro Único para Programas Sociais e prioridade no acesso ao Bolsa Família e ao benefício de prestação continuada. Outras ações estão relacionadas à empregabilidade das pessoas e à proteção de bens adquiridos no exterior. A proposta que cria uma política de acolhimento de deportados e repatriados será analisada agora pelas Comissões de Finanças e Tributação e de Constituição e Justiça. Da Rádio Câmara de Brasília, Silvia Munhato.
3: Desenvolvimento Regional.

0: Sérgio Brito, do PSD da Bahia, solicita a realização de uma audiência pública para discutir o projeto que transfere às assembleias legislativas a competência para criar municípios. A ideia é impulsionar o desenvolvimento regional de distritos com potencial econômico.
1: A criação de novos municípios tem relação direta com o desenvolvimento regional. Tem distritos e comunidades que comprovadamente têm capacidade de crescer, se desenvolver, gerando renda e progresso para centenas de regiões pelo Brasil. O projeto estabelece critérios claros e responsáveis, assegurando que novas unidades administrativas tenham viabilidade econômica, social e estrutural, garantindo a sustentabilidade e melhor prestação de serviços à população.
2: Sérgio Brito cita como exemplos os distritos baianos de Roda Velha e Rosário para defender a proposta. Segundo o deputado, o projeto estabelece critérios técnicos para a criação dos municípios e pode facilitar o acesso da população a serviços públicos, além de estimular o desenvolvimento regional.
0: Da Vitória, do PP do Espírito Santo, defende a aprovação de projeto que permite transformar a ocupação regular de terrenos de marinha em direito de uso registrado em cartório. Pela proposta de sua autoria, a União permanece como proprietária enquanto o morador passa a ter o domínio útil do imóvel.
2: Da Vitória explica que a medida alcança ocupantes inscritos na Secretaria do Patrimônio da União com posse pacífica há pelo menos 5 anos. O texto mantém a cobrança anual pelo domínio útil do terreno, além da taxa devida quando esse direito for transferido a outra pessoa.
0: Está pronto para a pauta da Comissão da Amazônia o relatório de Dilvanda Faro, do PT do Pará, ao projeto que amplia garantias em desapropriações por utilidade pública. O texto determina processo prévio e proteção reforçada a comunidades tradicionais e famílias de baixa renda.
2: De acordo com Dilvanda Faro, o projeto supera a lógica patrimonial ao incorporar dimensões sociais, culturais e territoriais, garantindo a manifestação prévia dos atingidos e reconhecendo o valor subjetivo da terra.
0: É de Elmar Nascimento, do União da Bahia, projeto para levar perícias médicas do INSS a localidades de difícil acesso. Entre os critérios previstos estão distância superior a 100 quilômetros da agência mais próxima, problemas de deslocamento da população e demanda reprimida pelo atendimento.
2: A proposta de Elmar Nascimento determina que o atendimento ocorra pelo menos uma vez por mês nessas localidades. Ele explica que, ao cumprir a medida, o INSS poderá utilizar unidades móveis, realizar mutirões, recorrer à telemedicina ou deslocar peritos para os municípios.
3: Meio Ambiente.
0: Gleisi Hoffmann, do PT do Paraná, quer proibir a exportação de animais destinados ao abate ou a engorda para abate no exterior. A medida vale para bovinos, búfalos, ovinos, caprinos, suínos e equídeos e prevê multas de até R$ 20 mil por animal, além de outras sanções para quem descumprir a regra.
2: Gleisi Hoffmann ressalta que a proposta não impede a exportação de animais para reprodução, pesquisa e conservação. Segundo a deputada, a iniciativa amplia a proteção e o bem-estar animal e, ao mesmo tempo, estimula o processamento da carne no Brasil, gerando mais valor e emprego no país.
0: Baleia Rossi, do MDB de São Paulo, defende o projeto que autoriza o sepultamento de animais de estimação em jazigos pertencentes à família do tutor, em cemitérios públicos e privados. Ele argumenta que a proposta reconhece o vínculo afetivo entre os tutores e seus animais.
2: De acordo com Baleia Rossi, o projeto estabelece critérios para o sepultamento dos animais, como a comprovação de que a morte não foi causada por doença infecto-contagiosa. Ele afirma que a medida também exige autorização prévia da administração do cemitério.
0: Mário Frias, do PL de São Paulo, é um dos autores da proposta que endurece as regras de proteção aos animais. A ideia é aumentar as penas para crimes de maus-tratos, tornar esses crimes hediondos e impunitíveis e determinar a perda da guarda dos animais pelos condenados.
2: O texto, que tem apoio de Mário Frias, também prevê educação sobre proteção animal nas escolas, atendimento veterinário público com castração gratuita e a criação de um cadastro nacional de pessoas condenadas por crimes contra animais.
3: Justiça.
0: Está pronto para ir a plenário o projeto que prevê punições para quem interditar idoso de forma abusiva. A repórter Paula Bittar explica a proposta.
4: A Comissão de Constituição e Justiça da Câmara aprovou um projeto que cria sanções civis e penais para quem tentar interditar idosos de forma abusiva ou fraudulenta. O objetivo é impedir que familiares ou pessoas de confiança utilizem processos judiciais de interdição para assumir o controle de bens e rendimentos de idosos que ainda possuem plena capacidade. O relator, deputado Felipe Carreiras, do PSB de Pernambuco, considerou que é necessário garantir o caráter de medida excepcional para a curatela, com o objetivo apenas de assegurar apoio aos que não consigam praticar atos da vida civil de forma autônoma. Para ele, utilizar a medida com finalidade patrimonial e sucessória representa evidente desvio de finalidade e vulnera direitos fundamentais relacionados à liberdade, à autonomia privada, ao patrimônio e à dignidade da pessoa humana. O texto aprovado define a tentativa de curatela por má-fé como motivo para excluir o herdeiro da sucessão, resultando na perda do direito à herança. Além da sanção civil, o projeto altera o Estatuto da Pessoa Idosa para aumentar a punição nos casos de apropriação ou desvio de bens. A pena para esse crime, que é de reclusão de 1 a 4 anos e multa, será aumentada de 1/3 até a metade se ele for praticado mediante a instauração de processo de curatela abusiva ou fundada em motivos falsos. A proposta também atualiza termos legais e permite que o juiz reconheça a intenção de enganar de forma mais ágil durante o processo, evitando que a lentidão da justiça beneficie herdeiros de má-fé. A proposta, que cria sanções civis e penais para quem tentar interditar idosos de forma abusiva ou fraudulenta, ainda será analisada pelo plenário. Da Rádio Câmara de Brasília, Paula Bittar.
3: Segurança Pública.
2: Projeto de defensor Stélio Denner, do União de Roraima, inclui na Lei Maria da Penha o monitoramento eletrônico do agressor como medida protetiva de urgência em situações de alto risco à mulher. Segundo o deputado, a iniciativa visa conter a escalada do feminicídio no Brasil.
0: Pelo texto de defensor Stélio Denner, o juiz deverá observar novos critérios para conceder a medida protetiva, como casos de ameaça grave, histórico de agressões e perseguição. O texto também prevê a integração da tornozeleira eletrônica com mecanismos de alerta direto à vítima.
3: Direitos Humanos.
2: Amanda Gentil, do PP do Maranhão, recomenda a aprovação de proposta de emenda à Constituição que inclui a primeira infância como etapa prioritária na proteção dos direitos e garantias das crianças. Relatora da matéria, ela propõe reforçar a obrigação do poder público no desenvolvimento integral até os 6 anos de idade.
0: O substitutivo de Amanda Gentil determina que União, Estados, Distrito Federal e atuem de forma integrada em políticas para a primeira infância. O texto também exige a divulgação dos recursos destinados a essas ações e inclui creches e visitas domiciliares entre as medidas previstas.
3: Educação.
2: Jorge Sola, do PT da Bahia, defende a ampliação das escolas públicas em tempo integral, especialmente no ensino médio. Para o deputado, a política é também uma medida de enfrentamento ao crime organizado, já que é nessa faixa etária que adolescentes são mais vulneráveis ao aliciamento.
5: Oferecer escola de tempo integral, ou seja, segunda a sexta, de manhã e de tarde, o dia todo, com alimentação durante todo o dia, com formação profissional, com qualificação em várias áreas, cultura, esporte, línguas, e você com isso permite, né, que esse adolescente tenha uma melhor formação e perspectivas futuras, sendo afastado do risco da cooptação pelo crime organizado.
0: Jorge Sola acrescenta que a Bahia já conta com mais de 70 escolas de ensino médio reformadas ou construídas, com laboratórios, auditórios e espaços esportivos, e que outras 252 serão entregues. Ele aponta que a parceria com o Programa Federal Pé de Meia ajudou a reduzir a evasão escolar.
2: Termina agora o Jornal Câmara dos Deputados, produzido pela Rádio Câmara, com trabalhos técnicos de Wellington Teles e apresentação de Luciana Vieira e Val Monteiro. Boa noite.
0: A Voz do Brasil volta amanhã. Uma boa noite para você.
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0: chegando pra mais uma sequência bonitinha. Tô aqui contigo, Alex Bono, na área. Boa noite, turma!
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0: A gente abre essa hora com o Natanzinho.

0: Vai, bebê!
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0: 99129-1050. Tô aqui contigo, Alex Boni. Eu vou só obedecer. Pede a tua música que eu coloco. Que eu toco. Ah, moleque. Bem, aqui falando em WhatsApp, né? Vamos ver a turma. Fala, Adriano.
1: Boa noite, litoral. Noite, aqui é Adriano de Jardim Azteca. Trabalhando, mas ligadinha na litoral.
0: Tamo junto então,
1: na litoral eu tô muito mais que legal.
0: Que
1: boa noite pra todos os ouvintes. Uma noite abençoada pra todos nós. Beijo, fica com Deus.
0: Você também, Adriana. Tamo junto. Tô trabalhando, tamo junto, isso é bom demais. A gente se une aí e deixa esse trabalho melhor ainda, né? 10h38, vamos nessa. Luiz!
2: 15 de setembro,
0: sexta-feira.
2: Boa noite, Alex Bono. Boa. Boa noite, meus amigos, amigo e grupo, moradores do bairro Bonfim, ouvindo a editorial. Luiz Curujão do bairro Bonfim. Fala aí, Alex Bono.
0: Como é que você tá?
2: Cadê? Flamengo, você tava falando, meu tricolor. Classificamos, rapaz. Nós fizemos nossa parte aqui no Brasil.
0: Mas é uma perdida aí.
2: Classificamos, é nóis. Tô aqui, ó.
0: É
2: tomando
0: mesmo?
2: Aquela geladinha.
0: Tem que comemorar então, né,
2: e
0: uai?
2: Vamos que vamos. Se liga na litoral que você fica mais que legal. É nóis.
0: Geladinha naquele copinho verde, né? Que tem que combinar, né, Luiz? Tá certo. Se classificou, tá bom. Hoje eu não sei. Hoje pode perder. Pelo menos quando eu vi, tava 2-0.
3: Alex Bono, aqui é Leila Cardoso, tabuzeiro. Cheguei do serviço agora, tô exausta mesmo, cansadérrimo, mas estou aqui curtindo você na litoral.
0: Que amor!
3: E peço que você manda um beijão para minha amiga Noêmia da padaria Milano.
0: E aí, Noêmia?
3: Ela já acorda com um ponto no ouvido.
0: Ah, que legal.
3: Vocês, vai trabalhar, faz os bolos dela lá.
0: Ah, demais.
3: E aliás, você precisa aparecer lá para tomar um café conosco.
0: Ia ser bom, hein? Manda endereço, pô.
3: Adorar. Sei mais o que você já tem.
0: Pô,
3: boa
0: demais,
3: noite.
0: Leila. Beijo.
3: É nóis na litoral, é claro.
0: Um beijo pra você, Leila. Beijo também pra essas guerreiras que madrugam, né? Madrugam aí junto com galinho pra fazer aquele pão gostosinho, aquele pão, aquele salgado. Eu, quando vou na padaria cedo, eu pego um salgado. Não tenho nem vergonha na cara. Salgado, é muito saudável, hein, criancinhas? Tô ligado. Vai mais um, beleza?
4: Alex, bom término de trabalho.
0: Obrigado, sua gatona.
4: Vem com Deus.
0: Amém.
4: Tamo junto, na litoral, eu tô mais
0: já
4: que legal.
0: Já tá se despedindo. Tá bom, tô indo.
4: Já bebia, lógico, né?
0: Claro, claro lá, né? Pô. Quer coisa melhor?
4: Sem lei. Sem lei. Aqui não tem lei, não.
0: Não tem, mas tá certo.
4: Beijo, tô maravilhoso, vem com Deus.
0: Beijo, meu amor. Ainda tem mais uns minutinhos. Imagina, você que tá aí de boa terça-feira, já bebendo um cadinho, você imagina pra minzinha aqui que vai sair às 11 e vai começar a beber só depois das 11. É o nosso caso, é o nosso caso. 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

0: no comando.
1: E aí, já gravou o seu pedido?
2: Vamos com tudo que a galera tá caprichando hoje, pelo amor de Deus. Vamos começar com você. Fala, Luiz.
3: Boa noite, meu mano, Alex Mono.
2: Boa noite, meu amigo.
3: Aqui é Luiz Fernando, do bairro de Santa Rita. Já que eu tô no comando, queria pedir a música Razões e Emoções, com NX0. Na Litoral, eu tô mais que legal. Valeu.
2: Valeu você, Luiz. Pensando muito bem aí numa noitezinha mais friazinha. Aí, ó.

0: podemos chamar ela assim aqui de clássica? Acho que não, né? Um pouquinho mais, deixa pra lá. Faltam 10 pras 11. Rosimara, minha amiga, vai!
1: Boa noite, Lindona. Bonito. Chegando em casa agora.
0: Olha que situação.
1: E pretendo ouvir Madonna, La Isla Bonita. Pode ser?
0: Pode.
1: Rosimara Ramos, Nova Almeida. Obrigado, meu lindão. Uma ótima noite e bom descanso, tá?
0: E amanhã mais uma viagem, hein?

0: demais, hein? No ritmo, Madonela Isla Bonita. Vamos fechar com você, Clodô, manda tu.
1: E aí, Lucas Bono, boa noite.
0: Como
1: meu
0: é que tá?
1: É o Clodô do Penhão, do bairro da Penha. Aí, já cantou no comando da música aí, ó. Manda uma música pra aí, pra minha amada aí, ó. Do Ferruz.
0: Qualquer apaixonado.
1: Um mandar aí pra ela, aí. Vai. Eu tô aqui ligadinho em você aqui, ó. Bom final de noite aí.
0: Pra nós, Clodô.
1: Você já é, papai? Isso é show de bola, moado. Tamo junto, Alex. Falou, papai. Tá aí o meu colega aqui, ó. Barbudo. Ligadinho aqui, ó. Litorando, ligadinho em você, papai.
0: Final de noite aí.
1: Fico com Deus, meu brother. Um abraço.
0: Você também, Clodô. Então vambora atender o teu pedido aí pra vocês curtirem. Bem, eu também tô indo nessa. Deixo vocês aí com o Dilcinho. Uma hora de música direto chegando pra você na sequência. Tá mais tarde? Litoral A2. Beijo. Amanhã a gente se fala às 6 horas. Tá aí, ó, um trovão que você pediu aí mais cedo.

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situação melhor que essa para você mostrar a si mesmo que você é um vencedor. Você inspira vencedores tipo nós há 20 anos atrás. Muito louco, né? Olha que cenário lindo.

0: Thiago André.
1: Você também é um vencedor, Gabriel Baiano. Obrigado pela parceria. Te amo. Força.
0: E honra.
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0: Bom dia, eu sou a Sol e nós vamos juntinhos nessa madrugada chuvosa aqui na Grande Vitória. Me fala como é que tá o tempo aí onde você está, no seu município, na sua capital, no seu país, porque litoral é assim, Espírito Santo, Brasil e o mundo. 999-86-1050, WhatsApp liberado para você mandar seu recadinho, sua foto, seu vídeo. litoralfm.com.br para você ouvir pela internet, você que não está aqui na Grande Vitória. Você pode baixar o aplicativo da Litoral no seu celular também, onde quer que esteja. Estamos juntinhos aqui na número 1 do estado em audiência, a número 1 no Ibope.

0: Você que madrugou junto comigo, tá aqui me fazendo companhia, vamos trabalhar juntinhos. Assim como ó, a Vanja, já tá aqui, bem cedo, hein, Vanja? Bom dia.
1: Ei, sozinha, bom dia. Bom trabalho, meu amor, uma ótima, maravilhosa quarta-feira. Bom dia a todo o Guarda Educativa. E pra todos os vindos, era sempre ser ninguém, né, Sol? Isso. E você sozinha, você também, tá meu amor?
0: Eu tô, e você?
1: Beijo, Vanja, tá aí.
0: Valeu, Vanja. Beijo. Praxedes.
2: Bom dia, bonita. Bom aqui dia. É a Praxedes, passando para deixar o meu bom dia para todos que estão ligadinhos na Litoral, principalmente para o meu amor Antônio, para Duda Mel, para o Grupo Cadeira Cativa de AZ, para não esquecer de ninguém. E tamo junto, hein? Sempre ligadinha na melhor. Na Litoral.
0: Beijo, gatona. E o passarinho no fundo cantando. Coisa linda. Genimar.
3: Bom dia, Sol. Aqui quem fala é Genimar de Itanga. Estou passando para desejar uma quarta-feira produtiva e abençoada para toda a família Litoral. Para toda a família Cadeira Cativa, né? De Asa, para não esquecer de ninguém. Através do Curapula, Anil Lopes, Leila Mara, Soninha, Rebeca, Prachad, a Rosângela, né? O Toninho, o Jumal, o Reco, o Mauri, o Estevinho. O Zé das Neves, o Chachel e todas as galera que tá na escuta aí. Bom.
0: É muita gente na escuta. Valeu, Genimar. Agora bora pra Colatina.
4: Quarto, bebê. Uma quarta-feira abençoada para todos meus amigos ligados na Litoral. Tô na Litoral, tô legal. É Uber, taxistas, lojas, farmácia. Quarto, tô ligado. Falei, cabelo, ponto, ao final, sou da Litoral. Um abraço pro amigo Beto Pentente, Fera, pro meu amigo, minha amiga Rebeca, meu amigo Alessio, amiga Laís, todos ligados na Litoral, Velho, pela Pura, só da Litoral. Tô na Litoral, eu tô legal, de 0 a 100, pra não esquecer ninguém. Um abraço pra todos, cadeiras cativas, já ligados de norte a sul do Espírito Santo. Só da Litoral, tô na Litoral, eu tô legal, sol. Ihu! É nóis.
5: Bom dia, ei, meu raio de sol.
0: Bom dia.
5: Um bom dia aí pro Grupo Cadeira Cativa, todos que estão ligadinhos, Soninha, Claudineia, Rosângela Bernardoni, Zé Carlos da Inglaterra, pra você.
0: Obrigada.
5: Que tenhamos uma linda, abençoada quarta-feira. Bicanga tá frio, chovendo, e eu não gosto desse clima não, viu? Que venha o verão. Beijo.
0: Beijo. Ó, eu sei que a chuva é necessária, a gente precisa mesmo. Mas e o verão? Ai, melhor estação, né, Leana? Beijo, gatona.
6: Ei, Sol, bom Antônio. Dia, diretamente Cachoeiro de Tupiniquim, gato preto desejando a quarta-feira abençoada, mandando um alô pra Praxé de Amor da Minha Vida, para a Verinha do Pula Pula, Chibinha, Gil, Marcos Bob, Nando Júnior, Moacir Pintor, Arudo, Flandlenha, Duda Mel, Zé Paulo, Bini Aracuí, para Gigante, para Leomar Pacote, para Juninho, Bracim, para Peixinho, Cantagalo, para Demir, Mecânico, para Serginho, Bicanta Galo, para Daniel, um bom dia pro Grupo Cadeira Cativa, um bom dia pro pessoal da saúde, para minha família Grande Vitória, para Iuna, Muniz Freire, Cachoeira Alta, São Vicente, Gruta, Tijuca, Lambari, Urupi, que nessa quarta-feira, indo trabalhar, levando você de carona.
0: Oba.
6: E na Litoral, tô muito legal.

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0: lindo, né?
1: Obrigado.
0: Agora nós queremos ver quem é que está realmente.

0: você.
1: Muito obrigado, gente. Valeu, Zé Rodolfo. Valeu, Jorge Matéria.
2: Litoral, eu tô legal. Benda, um beijo, um bom dia e muito obrigada. A Rosemara Ramos, em Nova Almeida, ela fez um casaco pra mim de crochê. Nossa, coisa mais linda, azul. Inclusive, estou vestida com ele. Você que quer dar uma conferida aí, ó, no estúdio, pra saber esse presente bonito que eu ganhei da Rosemara Ramos, entra aí, litoralfm.com.br, pra você poder ver, ou baixa o aplicativo. Se você tiver aplicativo aí, você vai ver esse casaco de crochê que ela bordou pra mim com o maior carinho do mundo. Obrigada, hein, Rosemara? Tô usando, hein? Mandar um beijo, um bom dia pra Ruth do bairro Grande Vitória. Falou, bora pra mais um plantão na ciclovia da vida. Beijo, me leva junto, hein? Tô de carona com você, Ruth. Marta Maria Marquezine de Cachoeiro falou que lá tá um frio. Aqui também tá frio, hein, Marta? Pelo amor de Deus, um beijo, gatona. Usa um agasalho, toma um cafezinho.
3: Bom dia, família Litoral. Bom dia a toda a família Cadeira Cativa de Azepa. Não esqueci ninguém. Colatina, amanheceu chovendo. Sou a Rebeca Andrade, Colatina. Beijo, beijo pra todo mundo.
2: Um beijo, mas a gente precisa de chuva, né? As plantinhas, todo mundo precisa de chuva, de sol. Vamos agradecer, né? Apesar, eu gosto mais do verão, mas a chuva também é bem-vinda. Beijo, bom dia. Franciane.
4: Bom dia, sol. Que tenhamos um dia abençoado na presença do Senhor Jesus.
2: Amém. Sempre, sempre. Iri.
5: Bom dia, sol. Quem fala isso aqui, estou de trânsito. Um grande abraço para meus amigos, familiares. Na Litoral, eu tô sempre muito mais que legal, levantando, fazer aquele café, tomando aquele banzão para ir trabalhar com a graça de Deus, sol. E é muito bom estar com vocês, ligadinho. Beijo.
2: Ai, oba, eu que agradeço. Ó, quem apareceu aqui que ontem deu uma sumidinha, deu um ninja.
6: Olá, sol. Bom dia. Quarto em meio da semana. E no Carlão está chovendo. Bem fininho, está chovendo. Aos ouvintes das cadeiras cativas, bom dia. José Carmen, Ana Mara, Claudineia, Rosângela, Eleomar, Robson, bom dia. E quando eu sol, bom trabalho. Até a próxima, Sônia de André Carlone. Beijo, beijo.
2: Próxima, Soninha, um beijo para você. Rosângela.
7: Ei, sol, bom dia. Tudo bom bem dia. Com você? Sou eu, Rosângela Bernardoni, do bairro São Miguel, em Palatina. Sol, deixa eu mandar um bom dia pra você. Obrigada. Pro meu esposo Paulo, os filhos Patrick, Pablo e Parley, pra Fabíola, minha sobrinha Nora, Soninha de André Carlone, Lena Mara e Toninho de Bicanga, Genimar, Robert e Wallace, Claudineia, José Carlos da Inglaterra, Cláudia Flor, Rebeca e Marcinha Brit. E beijo, Sol, tenha um ótimo dia.
2: Beijo pra você também, Colatina. Matheus Trevisani.
8: Bom dia, amiga Sol. Matheus Trevisani, pra Galinhas. Antes esquentou a minha, né? Mas agora tá chegando de novo. No frio à noite. Negócio é litoral todo dia. Opa, tá chegando no sul.

0: bem apertado pro Wellington Reis, Iones, de Muniz Freire, beijo, Marcos Gargamel em Jardim Camburi, Adalberto Souza em Jabaeté, seu Hermes do Terminado Santo Apato. E aí, vai rolar aquele fute hoje, hein? Pô, depois você conta aí, hein? Cláudio José em Nova Carapina 2, Leonardo de Soteco Viana, Loil Sadir em Rio Novo do Sul. Para Gabriel e Chiquinha, Edneia Luz em Vila Nova de Bolares, Rafael do Balneário de Carapebus, Maria Cristina Marriel em Mata da Serra, esposo Vanderlei, Zé Carlos da Inglaterra, Nani Lopes em Jacaraípe, Giovana do Alecrim e para você.
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0: Previsão do tempo. A quarta-feira será de sol entre muitas nuvens e possibilidade de chuva rápida em alguns momentos em todas as regiões do Espírito Santo. Segundo Incapé, as temperaturas sobem um pouco em relação aos últimos dias.
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0: E liga, hein? Porque a Praça Antônio Jacques Soares, conhecida como Pracinha da Barra em Marataízes, recebe nesta quinta-feira um mutirão de serviços para a população. A ação será de 8 da manhã até 2 horas da tarde. Vai oferecer vacinação humana e antirrábica para pets. Testes rápidos, teste de glicemia, aferição de pressão, exame para a detecção de câncer de boca. Também haverá atendimento da Prucine, tá? Informações sobre curso de qualificar AS, solicitação gratuita de certidões, alistamento militar, emissão de carteirinha de transporte para idosos e pessoas com deficiência. Para participar, é preciso levar os documentos pessoais.
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0: Se liga, porque Alfredo Chaves, quem faltar sem justificativas a consultas, exames ou procedimentos especializados pelo SUS, poderá ter que esperar para conseguir um novo encaminhamento, hein? A regra entrou em vigor no dia 3 de setembro. Para consultas especializadas, o prazo pode chegar até 90 dias. Já para exames e procedimentos, a espera pode ser de até 180 dias. A falta é considerada injustificada quando o paciente não comparece e não avisa a unidade de saúde, pelo menos com 24 horas de antecedência. A regra não se aplica quando houver justificativa aceita, como doença, internação, emergência, problemas relacionados ao trabalho, convocação oficial ou eventos climáticos extremos. A orientação é manter os dados atualizados e avisar a unidade de saúde sempre que não puder comparecer.
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0: ventinho fresquinho, a vontade de ficar na cama, tá? Mas bora aí, senão você vai chegar atrasado no seu compromisso, hein? Quem não chegou atrasado, que tá aqui, ó, todo dia, Vera Lúcia Magri, de Alto Bananal, lá em Itarana. Beijo, Vera. Beijo também para José Aécio Ferreira. Tá mandando um abraço aí, beijo para todo mundo lá de Padre Gabriel. Lá de Colatina, beijo, bom dia, boa quarta-feira. Verinha.
1: Fala só, sua linda. Bom dia a todos meus amigos da Cadeia Catina Madrugada. Aqui quem fala é Vera do Pula Pula, Cátia Mirim. Manda alô para todos aí, ó. Cleidinha, Rebeca, Nina, Cléia, Edneia, Lúlio, Eliane, Camelo, Duda Mel, as meninas do Salão da Itaoca, Toninho Segurança de Animar, né?

0: Unicota, Elias Sindicato, enfim, todos os motoristas de APP, Rodade, Saúde e Educação. Beijo, litoral, obrigada.
1: Beijo, Verinha. Erleson.
2: Bom dia, Solzinha, bom dia, povo lindo da Rádio Litoral FM. Erleson aqui de Aracruz, passando para marcar presença na melhor rádio do planeta, Litoral FM. Dia chuvoso,
1: é mesmo,
2: nublado, mas é aquilo, na Litoral. Eu tô mais que legal e vamos que vamos, que a vida é um show e não pode parar. E quero mandar um abraço pra minha esposa, Sol. Dulce, te amo, meu amor.
1: Ai, um beijo pra você. Bom, já que o dia tá chuvoso e tudo friozinho, bora esquentar? 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
1: Trânsito na Avenida Mário Gurgel. Está passando por obras, então você que está vindo aí de Viana já vai encontrar uma certa lentidão na Avenida Mário Gurgel, sentido Trevo de Alto Laje. Segunda ponte já com trânsito lento, hein? Esse trânsito já começa ali em frente à estação Pedro Nolasco, em sentido ali Vila Rubim. Melhor opção é passar pelas cinco pontes. Então o fluxo está bem menor de veículos para você chegar em Vitória ali na rodoviária pelas cinco pontes. Trânsito lento já, gente, na Avenida Carioca, hein? Para você que tá vindo aí de Vila Velha, sentido Vitória, pela terceira ponte, Avenida Carioca já com trânsito considerável. Trânsito lento também ali na Avenida Mestre Álvaro, antiga BR-101. Você que tá vindo de Serra, trânsito já tá lento. Mas a boa notícia é que passando ali o viaduto de Carapina, a Rodovia das Paneleiras, livre nos dois sentidos. Trânsito bom também nos dois sentidos na Rodovia do Contorno nesse momento, em 6h38, Rodovia do Contorno, por enquanto, sem trânsito. Ali na Avenida Carlos Lindeberg, está passando por obras. Então, olha que boa notícia. Para você que está vindo aí de Vitória, Cariacica, sentido Vila Velha, o trânsito está livre. Agora, o trânsito lento tem uma pequena lentidão para você que está saindo de Vila Velha, sentido Vitória, pela Avenida Carlos Lindeberg. E por onde você está passando? Tem trânsito? Tem algum semáforo com problema? Então ajuda a gente com a informação do trânsito. 999-86-1050.
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0: 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Muito bom dia pra você que sintoniza o Litoral FM. E hoje, uma quarta-feira especial. Sorriso Maroto. Então, ó, você pode faturar de hora em hora dois ingressos pra curtir Sorriso Maroto, Eu Gosto no Pagode. Manda a senha, vou te falar a senha pra você participar, você que não pegou ainda. 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Daqui a pouquinho tem resultado pra você e agora tem você soltando sua voz. Ferreira tá aqui, ó. Bom dia.
1: Bom dia, Sol. João Vitor Ferreira aqui de Cachoeiro. Palavra-chave é Sorrindo com o Litoral.
0: É isso aí.
1: Ótimo dia pra galera que tá ligada no Litoral. Deus abençoe essa tropa toda que tá atrás do volante e outras profissões também. Fé em Deus.
0: Sorrindo com o Litoral. Sorrindo com o Litoral, 999-86-1050. Daqui a pouquinho tem resultado pra você e agora tem você soltando sua voz. Ferreira tá aqui, ó. Bom dia.
1: Bom dia, Sol. João Vitor Ferreira aqui de Cachoeiro. Palavra-chave é Sorrindo com o Litoral.
0: É isso aí.
1: Ótimo dia pra galera que tá ligada no Litoral. Deus abençoe.

0: Parabéns pro meu amigo João Rocha e Mariana Rocha, a esposa de João Rocha também, tá? Em Lisboa. Todos que vivem também em Terra Vermelha estão sempre ligadinhos, os nossos parentes e amigos. Um beijo, Clério, lá em Portugal, em Lisboa. Beijo pra Aline Almeida, falou assim, alegrando nossas manhãs aqui em Novo México. Obrigada, Aline. Rogério em Palmeira, Itaguaçu. Bora dar um pulinho na Inglaterra. Zé Carlos.
1: Bom dia, Sol, minha amiga.
0: Bom dia.
1: Bom dia pra Soninha, pra Lena Mara, pro Soninho, pro Doni, pra Rebeca, pra Rosângela Bernardoni, pra Rebeca. Bom dia pra todo mundo. E hoje tem galo, hoje tem galo. Hoje nós vamos tentar aquele Corinthians, velho.
0: Eu acho que vocês vão ganhar, hein? Vamos torcer por isso. Bora pra Espanha agora, da Inglaterra pra Espanha.
2: Bom dia, Sol. Bom dia a todos os ouvintes da Rádio Litoral. Sozinha ontem, eu queria participar, mas a minha vida é muito corrida.
0: Ah.
2: Às vezes o telefone não me deixa, porque é muita ligação entrando e saindo. Sozinha, manda um abraço pra todo mundo, todos os ouvintes da Rádio Litoral. Na Litoral eu tô legal, especialmente pra minha mãe, Terezinha, que tá lá no bairro Camurujim, Guarapari. Sol, fica com Deus, um beijão pra todo mundo e bora que bora.
0: Bora, Josimar. Às vezes a vida da gente é corrida, não dá pra parar, gravar um áudio ou mandar recadinho, mas eu sei que você tá sempre ouvindo e obrigada pela confiança aqui e pelo carinho com a Rádio Litoral, tá bom? Joyce de Marilândia.
3: Bom dia, Sol, aqui é Joyce de Marilândia. Talvez a noite não seja feita pra dormir, né? Tô aqui sem dormir essa noite, perdi o sono.
0: Ah.
3: Aproveitei e dei uma faxina porque a noite inteira ficou chovendo. Então, vai dar uma lavada na rua, vai diminuir um pouco a poeira e a gente tava precisando, porque tava bem seco aqui. E bom dia pra todo mundo, um excelente meio de semana. Um beijo.
0: Um beijo pra você. Quando a gente perde o sono, é bom fazer outras coisas, se movimentar. Ficar parada é ruim, né? Giovana.
4: Bom dia, querida.
0: Querida.
4: Bom dia a todo mundo. Giovana do Alecrim, tudo bom? Quartou. Ai, eu da meiuca, minha filha, enviei. Mas nós tem que ir. Vambora. Ótima quarta-feira a todos. Fiquem com Deus. Ó, cuidado que você escuta, hein? Você é muito barato, você achando borboleta.
0: Bom dia, Sol.
5: Quero que você mande um beijo pro meu esposo Vinícius, que nós estamos completando hoje 3 anos de casado. Oh, mas de união a gente já tem 23 anos.
0: Uhum.
5: Mas que nós dissemos o nosso sim mesmo tem 3 anos. Então hoje é um dia muito especial. Quero dizer pra ele que eu quero ele pra vida toda, que ele é o presente de Deus em minha vida.
0: Ai, que lindo.
5: Tá bom, Sol? Beijo, Vinícius. Te amo muito, meu amor.
0: Ah, que Deus continue.
5: Odeio de Flechal.
0: Que Deus continue abençoando essa união linda. Sua, Oséria e de Vinícius também. E os filhos maravilhosos que você tem. Um beijo pra toda a família.
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0: E aí, muito bom dia. Que tal ficar colado na Litoral? Nós que vamos ficar muito bem, acompanhados, tá? Muito obrigada, você coladíssimo aqui com a gente. Aproveita e já vai se ambientando, tá? Porque hoje tem, vamos só fazer um spoilerzinho, né? 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O perfil tem que estar aberto, belezinha? Então tá bom. Agora eu quero mandar um bom dia pra quem já sabe que tem gente por aqui a partir das 7 da manhã. Antes é rede, gente. Então você não tem que mandar, não pode mandar nada aqui pra gente, pro pessoal da rede, porque eles não vão ver. Nós também não vamos ver porque não tem ninguém aqui. Então não perca seu tempo mandando mensagem ou áudio quando não tiver ninguém aqui na Litoral Norte. Se tiver em rede, você vai mandar pro número da rede, não pro nosso. Beleza? Esse número aqui, 997-38504, é da Litoral Norte. E é só eu ou o Thiago ou o Rodrigo dirigindo, quando tiver por cá, é que vai, né, é que vai poder visualizar. Então, quando tiver só rede, não manda não, tá? Você vai perder seu tempo, né? Anota o número do celular, do WhatsApp da rede e aí salva aí como Litoral Rede. E quando tiver em rede, você manda por aquele número. Quando tiver local, você manda aqui pra local. Beleza? Então tá bom. Aliás, um abraço grandão pro Rodrigo Frigini, pra Neia. Neia, cuida bem desse galego aí. Ele que vai passar por uma cirurgia hoje, né? E aí, tomara que dê tudo certo. Joelho, né, gente? Joelho, de vez em quando dá BO e aí tem que, né, dar aquela ajeitada, dar aquela, fazer até, fazer uma cirurgiazinha pra ficar tudo ok. Vai dar tudo certo, já deu tudo certo, tá bom, Rodrigo? Um abraço, obrigada. Oi, Arlan Luca, bom dia, manda um bom dia pro Arlan, manda. Oi, Arlan, ó, beijinho pra você aí no Santa Cruz, tá? Matheus Trevesani, bom dia pra você também, fala aí, tá chovendo? Tá chovendo
1: bom
0: aí?
1: Bom dia, amiga, tem amiga nessa manhã.
0: Bom dia.
1: Aliás, tava assinando ontem no sol, né? Choveu madrugada até agora há pouco.
0: Verdade.
1: Não tava em ruas, foi mais chuva.
0: É, mas tá difícil.
1: E você, Vitor, de Natural, na quarta-feira nossa.
0: Boa quarta-feira pra nós todos. Oi, Maria da Penha do São José, bom dia pra você também, lindeza. Léo Prati também já tá por cá. E tem a Nira do Interlago já colada com a gente, né? Fazendo a...

0: E Dilcinho, a gente separou. Bom dia, que não separa o ouvinte, né? Colado na litoral. Vamos falar com ela, Elzinha Famosinha. Fala aí, Elzinha, bom dia.
1: Bem, Passos, bom dia. Sou eu, Elzinha Famosinha, de Tragos 2.
0: Tá sabendo?
1: Aqui na litoral, tô mais que legal.
0: Fala aí.
1: Eu gostaria de pedir uma música da Mayara Maraíza e oferecer pra Beth Busato e família, pra Claudiane e família, pra Claudinho e família, pra você, Dani Passos.
0: Obrigada.
1: Para minhas amigas lá da Casa Rosa, minhas colegas do postinho, um forte abraço pra Dora,
0: tá
1: Elzinha Famosinha, ligadinha no litoral.
0: Valeu, Elzinha, tá anotado aqui, tá? Daqui a pouco passa na programação aí, Mayara e Maraíza. Agora, um abraço vai pra quem? O Marlilson, Dene, manda alô pra toda a galera da Central de Ambulância de Soretama, tamo aqui ligado, plantãozinho tá on, 24 horas. Opa, tá certo, tá bom, que tudo corra bem aí pra vocês, tá bom? Obrigada por estar colado. E hoje, onde será que os caçambeiros dormem sujos debaixo de chuva? Vão estar recolhendo entulho. Vamos perguntar pra ele, né? Fala aí, Marquinho Lobo Mau. Aú!
2: Bom dia, Dani. Marquinho Lobo Mau, bugar. Aú! Quartou, hein, Dani?
0: Fala
2: quartou,
0: aí.
2: Hein?
0: É.
2: Cê tá doido.
0: Meiuca da semana, né? Isso aí.
2: Já pode ou tá cedo tomar o suquinho de morocujá, Dani?
0: Eu acho que tá cedo.
2: Vamos que vamos pra cima, meus caçambeiros dormem sujo. A gente nasceu, foi bonito, não foi rico, não.
0: Fala aí.
2: Hoje estamos aqui, Dani, ó. Jucafe, Santa Cruz. E dando início ali no canivete pra adiantar pra amanhã. Que amanhã
0: tá.
2: É canivete, Vila Isabel e Vila Maria. Se bora pra cima, Marcos Gomes, meu cachorro doido, dorme sujo.
0: Eita!
2: Ô, nosso amigo Laranjinha hoje chegou, mas não chegou tão azedo, não. E Rafael tá aqui, nosso operador, só pressão. E João, nosso fiscal, dando aquele auxílio aqui, ó, apontando pra gente a direção correta. Vamos que vamos pra cima, meus caçambeiros, dorme sujo. Aú! Marquinho, vamos lá, Bucá.
0: Valeu, Marquinho.
2: Aô, Índia, fala comigo.
0: Olha isso,
2: Índia.
0: Olha isso.
2: Rapaz, nosso fiscal tá querendo tomar aquele café segunda-feira com a gente. Até o fiscal tá curioso.

0: gostoso pra tomar esse cafezinho,
1: ainda. Aí, já recado pra tu. Intervalo, a gente volta.
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Bora participar conosco, tá? Enquanto você vai mandando a participação, eu vou mandando abraço pra Josiele Moser, que tá lá no Interlagos colada. Oi, Warley, tá no aviso, ótima quarta-feira pra nós. E a Érica, bom dia, lindeza, bom dia, obrigada por colar conosco. Obrigada. Gente, já a enquete vai estar no status e no story também. Então hoje a gente vai mexer um cadinho com uma notícia que rolou lá no G1, tá? No G1 hoje tem uma notícia de um cara que ele mandou 50 transferências de um centavo por Pix pra ex. Sabe fazendo o quê? Mandando mensagem, umas mensagens horríveis, tá? Mensagens intimidadoras, mensagens ofensivas e mensagens violentas. E olha que ela tem medida protetiva contra ele, tá? E ele já foi preso por agredi-la. E ele mandou 50 transferências de um centavo com a mensagem intimidadora pra ex. Aí a gente pergunta, né? E ele já tem medida protetiva. É. Aí eu quero saber de você. Medida protetiva funciona? Só pra você, sua opinião. Tá aí, funciona ou não funciona? Manda pra mim a sua opinião, beleza? 912.

0: E aí, muito bom dia. Obrigada por estar colado na Litoral. Quem vai levar um abração agora aqui com a gente? A Andriele do Jocaf 2. Bom dia pra você, queridona. Obrigada, tá? Tá aí, ó. Também tem a Josiele, que tá coladinha. Quem tá sempre colado com a gente também é a Cida Capelário. Ela que é do Interlagos, mas tá sempre colada, né? Um abraço, lindeza. A Priscila das Virgens no Canivete, que legal. Carlos Magno também, né? Sempre colado com a gente lá no Movelar. Obrigada pela participação. Angélica Souza, do Interlagos. Daniela, do Residencial Mata do Cacau. Rita Kelly, La Rúbia, lá do São José. O Odaí, motorista de app. O Douglas Aires, do Shell. A Daniela Lopes, lá do Planalto, né? Que legal. Também a Nildinha, lá no centro da cidade. Um abração, obrigada por estar colada aqui também. E também quem resolveu aparecer foi o Alexandre Regis. Um abraço, Alexandre. Obrigada por estar colado conosco, tá? Agora, 8:20. Bora pro intervalinho, mas antes eu vou te lembrando uma coisinha, tá? 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
1: E depois do intervalo, você curte. 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

0: dia, que tal você colado na Litoral? Nós é que estamos muito bem acompanhados, tá? Falando nisso, vamos dar um abraço pra galerinha, né? Que deu uma passadinha ontem aqui no nosso status, deixou lá um coraçãozinho verde pra nós, né? Mandou ver aí, ó, por exemplo, o Orlando Aguiar, o Gilmar do Aviso, o Felipe Lopes, também a Yasmin Bittencourt do Interlagos, a Cidinha lá do Residencial Rio Doce, a Laysa do Santa Cruz, também tivemos colados com a gente ontem o Marcelo lá do Guaxi, a Maria Aparecida lá de Soritama, a Regiane lá do Pontal, a Elieci lá do bairro Salvador em Sorecity, a Claudinha lá do de Bebedouro, o Mauro Brito também deu um ar da graça, deu uma olhadinha no nosso status, né? Muito obrigada, viu? A todos que passaram por lá. 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

0: assim.
1: Simples assim? Então tá bom. Muito bom dia. Que legal que você tá por cá, né? Oi, Carlinhos de Soletama. Bom dia.
2: Helene, bom dia. É Carlinhos aqui de Soletama, ligado na Litoral.
1: Oba!
2: Mandar um abraço aí pro meu amigo Bahia, que tá indo agora aí pro Evangélico, levar uma transferência pra lá. Meus amigos aí da Central de Ambulância, Paula. Um alô pra todo aí, um abraço pra todo mundo.
1: Aham.
2: E pra toda a equipe aqui do PA. Carlinhos de Soletama.
1: Tá bom, obrigada. Quem mais?
2: E não podendo esquecer do meu amigo Marlilson.
1: Marlilson, valeu então, obrigada. Bom dia, Litoral, é a Alessandra. Alê! Né? É, pediu uma música da Simone Mendes, ofereceu pra galera do Hospital Rio Doce, meus amigos de setor, Edson, Arildo, e pra todos vocês aí da rádio. Valeu, queridona, obrigada. Vou transferir o seu pedido pro setor de programação, tá bom? Oi, Gesiele Jocaf 2, bom dia. Maria da Penha do Interlago já chegou por cá, né? Fala aí.
3: Bom dia, gatinha.
1: Bom dia, quartou. E como é quarta-feira e toda quarta-feira tem aquela enquete maneira. E, né, hoje eu vou passar pra vocês uma notícia que eu vi aqui no G1 de um rapaz, um cara, né, que mandou mais de 50 pix de 50 de um centavo só pra mandar mensagem horrorosa pra ex. Né? Em só uma semana ele fez isso. E ele tem uma medida, ela tem uma medida protetiva contra ele e ele faz isso. E os dizeres são ameaçadores, tá? Aí eu quero saber de você. Simplesmente eu quero a sua opinião. Medida protetiva funciona? Sim ou não, tá? Se você quiser falar um pouquinho mais aqui no nosso zap, né? Aqui na nossa mensagem, pode. Lá no story é caixinha clicável. Então você clica na caixinha e clica no sim ou não pra participar da nossa enquete. A Josiele Mose, do Interlagos, ela fez um comentário, né? Ela expôs seu coraçãozinho, né? Falou o que ela acha. Resumindo, ela acha que não funciona. Tá bom? Eu entendo, tá? Todo esse seu desabafo, tá bom, Josiele Moser? Muito obrigada por estar participando aqui, né? Aí, na última frase eu posso até falar, né? Não sei, ela posso até passar pra vocês o que ela, né, desabafou aqui, né? Ela disse, esses monstros não respeitam as ex-companheiras, quanto mais as leis, Dani. Um abraço, um beijo pra você, Josiele, muito obrigada por se dispor, né, a participar da nossa enquete, tá? Agora a gente vai de Alex Warren, Ordinary, pra você aqui na programação do nosso Litoral Rádio Show.

0: Oi, você colado na Litoral, muito bom! Bom dia! Bom dia pro Vanderlei do Vila Maria, que veio aqui participar da nossa enquete. Ele acha que não funciona. É, medida protetiva não funciona. E a Maria da Penha, lá do Interlagos, quer participar também, né? Responde pra mim, o que você acha, linda?
1: Eu acho que não funciona.
0: Oh.
1: Alguns, alguns casos, mas é muito raro acontecer, mas não funciona não.
0: Obrigada por sua opinião, Maria da Penha, Vanderlei, né? Também a nossa queridíssima, né, que participou também, a Josiele Moser lá do Interlagos. E a galera que já tá dando espiadinha no status, né? A Wilma Albuquerque lá do sítio São Domingos, né? Em Jaçanã, Rio Grande do Norte. Carolina Lopes, Adriele Polato, Jéssica Lupe lá do bairro Cupido, em Aracruz, também já deu uma olhadinha no nosso status. O Silvano Melo, quem mais olhou por lá foi a Tatiane Magnato, que tá lá no Shell. Coladíssima, né? Na Litoral. Obrigada. E o Mário do Vila Maria também já deu uma olhadinha. Obrigada, gente. Intervalo e na sequência a gente vem com 45 minutos de música direto. 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
1: Valeu, Liliane. Já, já. 45 minutos de música direto.
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3: Pois é, não liga. Investigador, turma do pagode com grupo Menos é Mais. Imagina tudo isso em cima de um palco. Menos é mais com turma do pagode. Meu Deus do céu, é muita gente, né? Oi, Patrícia do Córrego Farias. Ela já viu o videozinho aqui no status e já respondeu a enquete. Ela disse que bom dia, querida. Eu acho que não funciona. Então tá bom, muito obrigada. A gente agradece as participações, tá? Oi, Gilmar de Assis, tá em Bebedouro, né? Fala pra mim, o que que você manda? Bom dia, fala conosco.
4: Bom dia, bom dia.
3: Bom dia.
4: Quarta-feira aí, meio de semana.
3: Verdade.
4: Um abração aí pra você e pra todos da Litoral aí.
3: Obrigada.
4: E pra minha filhota que tá lá trabalhando na academia no Interlagos. Um abraço, Shemily.
3: Alô, Shemily.
4: É isso aí.
3: Obrigada, obrigada. Shemily Personal, né? Tá lá. E ela sempre mesmo, né, trabalhando, mas entre uma instrução ou outra, né, uma orientação ou outra, ela dá uma olhadinha no nosso status. O Elter Miguel tá no BNH colado. Obrigada. Um abração, tá? Obrigado por estar colado aqui. 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Então, leia todas, tá bom? Obrigada. Ariane Nascente, ela já me encontrou, ontem me encontrou lá no, né, na Bioscan. Que legal, obrigada. Ela acompanha desde a época da sucesso aqui em Linhares, muito bacana, né? Ela tava saindo lá da máquina de ressonância, ela assim, deixa eu te dar um abraço. Muito bacana, muito legal. 9h15 agora, que bom que você tá por cá. 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E aqui no nosso número de WhatsApp tá rolando também a mesma enquete e você pode participar. Aqui você pode, né, falar um cadinho mais, né, do que você acha, né, a sua opinião, como fez a José Alimose. Lá é só clicar, você clica sim ou não. Por exemplo, lá 100% das pessoas que passaram por lá e resolveram participar estão dizendo que acham que não funciona, medida protetiva não funciona. Então assista o vídeo, dá uma olhada e aí venha fazer a sua participação. 9h16.
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1: É isso aí, 45 minutos de música aqui na Litoral. E é claro que você colado na gente, né? Muito obrigada. Temos aqui um recadinho, né? Um abraço aí pra galerinha colada, Inês no Fonte Grande. Falou assim que, infelizmente, o que se vê por aí é que a medida protetiva não funciona. Infelizmente mesmo, né, Inês? Infelizmente, né? A mulher tem que lidar com isso. Patrícia do Córrego Farias, alguns homens também, né? Pedem medida protetiva contra algumas mulheres danadas. E aí também não, né, não funciona pra eles, não. Então, ó, um abraço pra você que tá participando da nossa enquete, tá? A Patrícia do Córrego Farias também mandou aqui uma foto. Que você que mora no Planalto, né, mais precisamente aí perto da pracinha, tá perdida por aí uma gatinha preta, tá? Ela já tá com a família, tem 11 anos e é uma gatinha preta e ela tem um detalhe muito interessante no olhar. Ela tem um olhinho, ele é mais claro, um verde mais claro, e o outro é um verdinho mais escuro. Essa gata pertence a Elisângela, que mora ali, né? Elisângela é conhecida como Liliu aí no Planalto, perto da pracinha. Se você conhece, a gatinha pertence a ela. E o detalhe nos olhos é um verde e o outro castanho. Né? Ela tem um olho castanho e o outro verdinho, um verdinho, né? Ou seja, um mais escurinho do que o outro. Um é verde e o outro é castanho. E aí, se você viu essa gatinha por aí, avisa, vai lá, o telefone dela tá lá na postagem, tá no nosso status, avisa pra ela, porque, né, 11 anos já, a gente faz parte da família, eu sei que gato é meio independente, mas ele também do jeito dele, ele se apega ao dono também, tá? 9h25 agora, vamos ficar bem informado? Vamos.
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1: Bom, você fica sabendo agora aqui na Litoral o seguinte: o Tribunal de Contas do Espírito Santo identificou uma fraude no abastecimento de veículos da Prefeitura de Venda Nova do Imigrante, na região serrana do estado. Segundo o órgão, 5 pessoas e 2 empresas foram responsabilizadas no processo. O prejuízo estimado chega a mais de R$800 mil.
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1: E agora você fica sabendo também aqui que o Sebrae aqui do Espírito Santo está com inscrições abertas para que pequenos negócios capixabas participem como expositores no festival Coffee and Cake Week 2026. Serão selecionados até 60 empreendedores. O edital é voltado para microempreendedores individuais, os MEIs, microempresas, o ME, empresas de pequeno porte, o EPP, produtores rurais, artesãos e associações sediadas no estado. Os interessados podem se inscrever até o dia 16 de setembro por meio de formulário online. O festival Coffee and Cake Week 2026 será realizado entre os dias 25 e 27 de setembro no Shopping Vitória. Daqui a pouco, a partir das 11h20, mais informações para você aqui na Litoral.
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1: É isso aí, 45 minutos de música na Litoral. Estamos encerrando então o intervalo comercial e já já a gente vem para encerrar o Litoral Radio Show. Última sequência musical, fica aí.
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0: dia. E com o Guga Nandes presentinho, a gente vai encerrando, né, aqui o nosso Litoral Rádio Show, edição desta quarta-feira, 16 de setembro. E você, claro, abrilhantou nossa manhã até então. Fique conosco, fica por aí, porque a gente volta já já com muito mais músicas, só 60 minutos direto. 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
2: Pois é. 60 minutos com as suas preferidas. Que legal que você tá por cá.
3: Bom dia,
2: queridinho. Oi, queridinho. Bom dia.
3: Bom dia, lindeza. Litoral, eu tô legal.
2: Ai, que delícia. Vem todo mundo pra cá, então, ficar com a tia Dene. Oi, Dene. Ótima quarta. Bota pra cima na programação. Manda um alô pra todos que estão curtindo a melhor Litoral. Valeu, lindeza. Obrigada. Obrigada mesmo por estar coladíssima aqui na Litoral, tá? 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E também você precisa estar seguindo o perfil arroba vó Alzira underline Linhares, beleza? Não vai seguir o perfil errado, tá? 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E aí você segue aqui no nosso número de WhatsApp, né? Todo as regrinhas para você mandar aí a sua mensagem. A senha, que é bolo vó Alzira, nome completo, bairro e telefone. E o arroba, beleza? Manda pra gente. 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Então vai mandando, né, Daniela Lopes? Bom dia, amiga! Bom dia, lindeza! Oi, Alessandro Iliotério, tá lá no Baixo Quartel, colada na Litoral. Excelente dia pra você. O Elter Miguel já mandou aí tudo certinho, né? Aí na sua participação. E temos também sempre, mas sempre coladinha aqui na Litoral, a Márcia Suzana, que tá lá em Soretama, a Gabriela também em Soretama, e tem a GG lá no ABC Paulista, sempre colada na Litoral, mandando alô pra sua família aqui em Linhares, né? A filha Gigi, o neto Brian, né? O genro Ezequias, e uma quarta-feira abençoada pra você também, tá? Oi, Tami! Tamires Martins, né? Tá aqui colada com a gente no Interlagos. Valeu, Tami, um abraço. 10h27, continua.
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0: é de aço. É, não é mesmo. E você coladinho na Litoral fica muito legal. Eu aqui estou, gente, muito bem acompanhada. E fico muito feliz, tá? Sabe quem é que tá aí, ó, né? A mamãe do ano, Lady Gaga. Pois é, Lady Gaga e o Michael Polanski deram boas-vindas, né, ao primeiro filho do casal, né? Eles deram aí as boas-vindas, dando início a um novo capítulo na vida aí, ó, da superestrela, que finalmente concretiza o seu sonho de longa data de ser mãe. Ó, Lady Gaga, finalmente, né? Ela chama os seguidores dela de Little Monsters, né? De monstrinhos. Agora ela vai ter um monstrinho pra chamar de seu, um monstrinho fofinho, né? Um monstrinho fofinho pra chamar de seu, né, Lady Gaga? Então vamos aguardar aí, né? É, aliás, vamos torcer bastante pela felicidade agora do trio, né? A Lady Gaga, o Michael Polanski e o herdeiro do casal, né? O rebento, como diríamos os mais antigos. Agora eu quero mandar um abraço pra Angélica Souza, que tá lá no Interlagos. Daniela Santos, tá na Mata do Cacau, coladinha na Litoral. Valeu, querida. E a Dayellen tá coladinha também lá no Interlagos, sempre acompanhando a programação e participando de tudo que pode, né? Obrigada, querida. Beijo pra você. 10h40, muito obrigada a você colado aqui na Litoral. 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Beleza? 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E você, claro, que pode mandar o seu alusão e participar da nossa enquete. É, tamo aí com uma enquete falando aí de uma notícia que saiu no G1, né? Ontem, praticamente. Hoje, né? Praticamente. E aí você pode dizer pra gente sobre responder ou na caixinha clicável lá no Insta, ou aqui no nosso Zap, você pode fazer uma respostinha, né? Mais longuinha, se você quiser. Lá no nosso na caixinha clicável, no story, lá tá 50-50%, tá? 50% falou que acha que a medida protetiva funciona e 50% disse, tá dizendo que não funciona e funciona, né? Essa é a pergunta. Funciona? Você acha que funciona a medida protetiva? Sim ou não? 50% não falou que sim, 50% falou que não. Aqui no nosso Zap, né? No nosso número de WhatsApp, a galera tá respondendo, todo mundo diz que não, e acha que não funciona. Então tá bom, a gente respeita a opinião de todos, tá bom? Um abraço aí pra vocês, colados, você que não participou, participe de tudo e a gente continua.
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0: nossos 60 minutos de música aqui na Litoral, na manhãzinha, né? Da Litoral. Daqui a pouco a gente vem com só as melhores atuais e de todos os tempos também. Já foi uma prévia aí, esse chove-chove, né? Do Jorge Mateus. Agora mandar um abraço pra Dayellen, que tá no Interlagos. Valdiné Ribeiro, tá no Canivete, coladinha, né? Penha Neri, tá no bairro Shell. Bom dia pra você também, lindeza. A Rosa Maria, que tá no Interlagos, ela diz que na opinião dela, na enquete de hoje, a medida protetiva não funciona. E a Marlete foi atrás, falou que também não. Só outra coisa resolveria, né, Marlete? Um abraço, querida. Obrigada por sua opinião, tá? E tamo aí com você, colado com a gente. Estamos indo, né, pro nosso intervalo comercial e na sequência a gente vem com só as melhores atuais de todos os tempos. Começamos com 45 minutos de música e vai rolar o sorteio do bolo do dia. Vozira, perde não!
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Litoral, eu tô legal. Vamos começar então, hein? Só as melhores a partir de agora. E você também, que ainda não mandou, pode começar a mandar sua mensagem participativa aí, ó, do sorteio do bolo do dia. Vó Alzira, manda pra gente agora a sua mensagem. Preste atenção em tudo que precisa conter nessa mensagem e o que mais você precisa fazer para ser efetivamente o ganhador, caso você seja sorteado. Então, ó, você precisa mandar primeiro uma mensagem com a senha Vó Alzira, o seu nome completo, o seu bairro e o seu telefone e também o seu arroba lá no Insta. Então você precisa ter uma conta no Insta para adicionar o seu arroba ali na mensagem. Sem o nome completo, bairro, telefone e o seu arroba. Beleza? Arroba no seu perfil lá no Instagram. Não é para você botar link, não. É para você escrever lá, gente. Você não sabe qual é o seu arroba? Só você colocar arroba como que tá escrito lá o seu, né, o seu Instagram. No seu

0: tal, sei lá, precisa como você colocou lá, beleza? Então você colocou lá, arroba tal, então completou a mensagem, manda pra gente. Aí você vai lá no perfil, você vai lá no Instagram e segue o perfil do Vó Alzira, tá? É underline Vó Alzira, aliás, underline é hashtag, né? Que hashtag, Dani? É arroba, sua doida. Arroba Vó Alzira, aí sim, underline Linhares. Esse é o perfil que você precisa seguir, beleza? Então, senha, nome completo, bairro, telefone, arroba, e depois você segue o perfil da Vó Alzira. Só isso. Manda aí pra concorrer.
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0: Pele Morena, Paris, aqui, ó.
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0: É isso, 45 minutos de música na Litoral, né? Mostrando pra você aquelas que mais rolaram, né? Ou seja, estão agradando atualmente, porque são as melhores atuais e de todos os tempos também. Essa, por exemplo, aí, ó, Paris, não é desse ano, né? Mas agrada ainda, a galera gosta, então ela rola aqui nas melhores, tá bom? Rose Abreu, no Canivete, viu aí o nosso videozinho no status, né? Obrigada. E Nildinha tá lá no centro da cidade. Tem também a Angel, né? Angélica Souza, que tá lá no Interlagos. Temos a Cleide Mara, tá coladinha lá no residencial Mata do Cacau. Valeu, obrigada. Patrícia Souza tá no Interlagos, coladinha também. E o Valdemar Júnior tá no Canivete. Bruno Constantino tá no Interlagos, Priscila das Virgens e Selma Moraes estão no Canivete também. A cidade inteira faz eco, né? Com a Litoral, isso é muito bacana. Lembrando para todos vocês que estão participando aqui da nossa, né, também do nosso sorteio, do bolo do dia, vó Alzira, você precisa mandar corretamente a sua mensagem completa e também seguir o perfil, né? Arroba vó Alzira _ Linhares lá no Instagram. Você precisa seguir, tá? E na sua mensagem, você precisa colocar a senha, seu nome completo, seu bairro, seu telefone e o seu arroba lá do seu perfil no Instagram. E lembrando que a senha é bolo vó Alzira. Colocou a senha incompleta ou errada, não concorre, beleza? Porque a gente digita a senha. Então apareceu a senha, o nome completo, né? O bairro, o telefone o seu arroba, beleza, tá no sorteio. Sendo sorteado, a gente vai conferir se você realmente está seguindo o perfil. Se estiver seguindo, o bolo é seu. Agora, se não, a gente vai refazer o sorteio, tudo bem? Então, esse são os preâmbulos, né? Aí, pra até a gente saber quem realmente, efetivamente, vai levar esse bolo vó Alzira hoje. Então, manda a sua participação corretamente para aqui, né? Para nosso número de WhatsApp e aproveita e participa da enquete. A gente quer saber hoje o que você acha da restrição, né? Pedido de restrição. Você acha que funciona ou não funciona a medida restritiva? Responda pra gente aqui, tanto aqui no nosso número de WhatsApp, quanto lá no nosso story, porque tem a caixinha clicável por lá, você pode participar. Beleza? Então, enquanto você faz isso, a gente continua, porque ó, a semana já

0: Ah, eu sou do Sorriso Maroto. Amanhã, aqui na programação.
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0: É isso aí. Oi, Maria Leonina. Chegou, né? Bom dia pra você também, lindeza. Muito obrigada. Cida Capelari. Bom dia, Danizinha. Bom dia, lindeza. E o Márcio Pedroso do Interlagos também acabou de chegar pra participar das promoções. Valeu. Obrigada a todo mundo aí participando. Agora tá na hora de ficar bem informado, né?
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0: Bom, você vai saber agora aqui na Litoral que o Departamento Municipal de Trânsito de Linhares realizou na manhã de ontem mais uma operação de fiscalização e remoção de alguns veículos que estavam em situação de abandono nas vias públicas. Dessa vez, a ação aconteceu no Interlagos e resultou na identificação de 12 veículos em situação irregular. A operação contou com o apoio da Guarda Civil, aqui de Linhares, e ao todo, 5 veículos foram removidos para um pátio credenciado pelo Departamento Estadual de Trânsito, o DETRAN.
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0: Bom, a Linha Verde em Linhares será palco de uma ação de conscientização sobre a fibrose cística neste sábado, agora, dia 19. Será a partir das 17 horas e será realizado o treino Tricafta, uma corrida que faz parte das atividades do Setembro Roxo, que é um mês direcionado e dedicado, no caso, à conscientização sobre a doença genética que é rara, crônica e ainda não tem cura. O nome da corrida faz referência ao Tricafta, uma combinação de 3 medicamentos de nova geração utilizada no tratamento da fibrose cística. As atividades também, né, a atividade também vai celebrar a conquista da incorporação do medicamento no Sistema Único de Saúde, o SUS. Vamos lá então para mais uma informação para você aqui.
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0: Um pedreiro de 29 anos morreu após a estrutura de um galpão em uma obra desabar lá na fazenda da zona rural em Pedro Canário, no norte do estado, na última terça-feira. Segundo a Polícia Militar, ele e outros 2 trabalhadores estavam fixando o telhado cerca de 11 metros de altura quando o acidente aconteceu. Douglas Maduro morreu no local e os 2 colegas ficaram feridos e não há informações atualizadas sobre o estado de saúde deles. Mais tarde, mais informações aqui na Litoral a partir das 2:30.
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1: E com o iludidão, Thiago Soares, né? Mo de momento, a gente encerra os 45 minutos de música aqui dentro do Só as Melhores. A gente vai rapidinho no intervalo e na sequência a gente vem, né, com resultado de promoção e as últimas considerações aqui na Litoral.
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0: aí, ó, é Dilcinho, a gente separou. Legal. E aí a gente, né, vai agora com o resultado de promoção. Antes, um abraço aí, né, pra galerinha colada na gente, a Rita, né, que mandou um alôzinho pra nós mais cedo. E agora, Denis, sobre a enquete, na minha opinião, teria que rever, porque a gente perde muitas mulheres, né, muito triste, então, pra pensar, né, dá pra pensar que não temos justiça no Brasil, né, até porque eles prendem, eles soltam. Pra ser sincera, eu não confio na restrição, né? Na medida restritiva, não. Legal, obrigada pela participação, Rita. Muito obrigada a todos que participaram. Na maioria, a galera não confia na medida restritiva, não. Agora tá na hora do resultado. Vamos lá, então. Pra você colado na Litoral, tá na hora de saber quem tá levando aí o bolo do dia. 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E aí, quem mandou tudo direitinho, né? Cumpriu todas as regras e ganhou. É do Interlagos. Rapaz, Interlagos tá mandando ver, né? Ah, o telefone da pessoa é final 1389 e atende pelo nome de Angélica Souza Martins da Cruz. Você ganhou!
1: Você ganhou! Você ganhou!
0: É isso aí. Então, Angélica, a gente foi lá olhar, você realmente, seu arroba, né? Tá lá seguindo o arroba, né, vó Alzira, underline Linhares, e a gente agradece. Você que participou e não ganhou, amanhã teremos o último bolo da semana, mas você pode participar das outras promoções. Boa, deixo vocês com Bruno Mars, I Just Might. E deixo vocês também com a propaganda, né, eleitoral obrigatória e, na sequência, Rede Litoral de Rádios. Grande beijo, amanhã a gente se fala às 7.

não ganhou, amanhã teremos o último bolo da semana, mas você pode participar das outras promoções. Boa, deixo vocês com Bruno Mars, I Just Might. E deixo vocês também com a propaganda, né, eleitoral obrigatória e, na sequência, Rede Litoral de Rádios. Grande beijo, amanhã a gente se fala às 7.

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0: Léo Santana, aqui na programação da Rádio Litoral.
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2: Então já manda a senha pra concorrer ao seu par de convite.
0: Meu ingresso tá na Litoral.
2: 999-86-1050.
0: E ó, você participa rápido porque esse convite aqui nós vamos sortear agora 1 da tarde. Então... é correria, você tem 20 minutos pra concorrer.
2: É mesmo.
0: Ah, 2 convites pro Sorriso
2: Maroto. Estamos sorteando ingressos de hora em hora nesta quarta-feira, mega especial, quarta Sorriso Maroto aqui na Litoral.
0: Quarta sorrindo com a Litoral.
2: Boa.
0: E você vai mandar, meu ingresso tá na Litoral pra concorrer a 2 convites.
2: Falando aqui no WhatsApp 999-86-1050.
0: Fala do seu almoço aí, Antônio.
3: Boa tarde, molecote. Boa tarde, Natizinha.
4: Oi, Tom.
3: Os lindos da tarde da Litoral. Um abraço pra vocês, pra todos os ouvintes, pra Veral no Ceará, pra Shelly, pra Leo, Gato Preto, Leomar.
4: Uhum.
3: E Trevezani.
4: O Trevezani.
3: Um abraço a todos os ouvintes, que Deus abençoe nessa quarta-feira, meio que da semana.
4: Tá bom.
3: Na Litoral, eu tô mais que legal. Olha o almoço aí, como é que tá chique hoje.
2: Hoje tá aí, ó.
3: Bora que bora.
4: Uhum.
2: Tá bora, bora que bora, né?
4: Bora que vamos.
2: Não, hoje tá bonito, meu. Cadê o pé dele?
4: Hoje não mostrou a foto do pé de porco,
2: ah.
4: Não.
2: Pé de pouco faltou. Abraço aqui pro Fernandinho de São Pedro, Paulinho Porteiro de Ferrosa, Girlando Xavier de Cariacica Sede e Leandro Greque de Sotelândia.
0: Tá faltando você mandar mensagem? Vamos pro intervalo rapidão e a gente volta já já aqui na número 1 do Ibope. Sai daí não, molecote.
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3: 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Hoje tem ingresso de hora em hora aqui na número 1 do Ibope. E o Rony Marinho, lá do Jockey, também tá querendo ganhar. Letícia Monteiro é de...
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0: querendo ganhar também?
1: Tem até medo.
0: Cláudio Lourenço do Hélio Ferraz.
1: Olha ele aí.
0: Paulinho Porteiro de Felpique também tá querendo.
1: Leonardo Aguiar de Itapuã, Vila Velha. Márcia Beltém de Nova Rosa da Penha 2.
0: E você, Roberto? Dá o papo aí, molecote. Oi.
2: Boa tarde, Bruninha. Boa tarde, Natizinha.
1: Boa.
2: Aí, manda o ingresso pra mim. Tô precisando desse ingresso. Hein?
0: Tá precisando.
2: Aqui, fala muito. Também pra galera aqui do Cacilho, aqui da Litoral Sul. Sortear também. Aí, só de Vitória? Ó. Na Litoral, tô mais que legal.
0: Aí tem que puxar
1: tá
0: a orelha.
1: Tá vendo
0: do...
1: aí, Massimonato?
0: Massimonato.
1: Tá vendo aí, Massimonato?
0: Tá vendo aí? Toma.
1: É, tá vendo, né?
0: Toma.
1: Aloysa diz de São Caetano, Rio Novo do Sul, Ana Leste, Itapuã, o Newton de Souza, no bairro Santo Inês, Vila Velha.
0: Oi.
3: Boa tarde, molecote. Boa tarde, Natizinha.
1: Boa.
3: Molecote, daqui a pouco tô chegando aí pra pegar meu ingresso.
0: É um
3: sorriso maroto, hein?
0: Ah.
3: Quer que eu leve uma bananinha pra você?
1: Eita!
3: Hein?
0: A bananinha, naninha.
3: Ele dorme tá de férias. Bananinha... Já vai fazer um mês que ele não aparece aqui.
0: Vai chegar aqui com essa Onde bananinha ouro.
3: Foi aniversário
0: ouro
3: dele ainda, hein? Na Litoral, eu tô legal. Daqui a pouco eu tô chegando aí.
0: Vai chegar aqui aquela bananinha
1: Traz a sua
0: ouro.
1: Bananinha.
0: A bananinha ouro. A bananinha ouro. Ô, Renan, mas já que você ganhou o ingresso, você vai vir aqui? Traz alguma coisa pra ele. Não chega de mão vazia, não, cara.
1: A gente não...

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3: Bora, que resultado de promoção!
1: Saindo agora, parte convite para curtir Sorriso Maroto, sábado agora na Praça do Papa. Quem faturou foi você?
3: Eu!
1: Diego Nonato, final de telefone 6614 de Ponta da Fruta.
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0: Pra você curtir Sorriso Maroto. Na Praça do Papa, sábado agora, já pode mandar a senha. Vamos inventar uma boa?
1: Uma boa, Natizinha.
0: Bruninho e Natizinha querem ir no Sorriso.
1: Bruninho e Natizinha querem ir no Sorriso.
0: Vai mandar esse trava-língua mesmo, tá? Manda aqui no zap.
1: 999-86-1050, mas você vai mandar em texto. Não vai mandar em áudio, não.
0: Exatamente. Bruninho e Natizinha querem ir no Sorriso. Manda aí.
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0: da Rose da Vila Rubim.
1: Por causa de quê?
2: Boa tarde, Bruninha. Ah. É o que tem pra hoje.
0: Olha o que tem pra hoje aí, o almoço.
2: Feijão. Tá com o Brasil. Ah. Maravilhoso.
1: É um com o Brasil.
2: Ah, tá. Com linguiça defumada e linguiça de porco.
0: É, com linguiça defumada
2: e
0: de porco.
2: E agora dormi.
0: E agora vai dormir.
2: Eu tô com a rádio ligado, mas...
0: Mas não pode falar muito alto, não, porque ela tá dormindo.
1: Exatamente,
0: agora.
1: Galera, vamos mandar um áudio mais baixinho,
0: mais baixinho.
1: Baixar a música também, isso. Porque o Rose tá dormindo.
0: Silêncio, que a Rose tá dormindo. Pronto.
1: É isso, vamos deixar ela lá dormindo. Boa noite, tá, Rose?
0: Boa noite.
1: Leonardo Aguiar de Itapuã, Vila Velha, Roberto Carlos de Novo Parque Cachoeiro, Elaine Rodrigues de Serra Dourada 2 e Rafine Moraes de Porto Canoa também tá querendo.
0: E ele, que Natizinha tava com saudade.
3: Boa tarde, Bruninho,
1: da
3: Nath, Matheus, choveu bem.
1: Choveu bem.
3: Um mormaço aqui agora.
0: Um mormaço?
3: Mata minha dia na
0: parece
3: quadra.
0: Que não queima, mas queima, Nath.
3: Pronto, legal.
0: É. Esse mormaço lá de Japira parece que não queima, Nathzinha.
1: Mas queima.
0: Mas tem gente que acha que não queima, não. Mas queima com força.
1: Queima muito, né? É até assustador.
0: É assustador.
1: É complicado, entendeu?
0: O Hudson Gerati de Argila e Moeiro tá ouvindo também. O Marco Antônio lá de Cariacica sede.
1: A Beth Baiana também tá querendo ingresso. Jardim de Alá, Cariacica. Jéssica Falcão de Vista da Penha. E o Flávio Teixeira do Jamaeté.
0: Boa! E você continua ouvindo.

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0: 45 minutos de música na Litoral. E tem ingresso pra você curtir Sorriso Maroto sabadão agora, né?
1: Exatamente. Manda a senha pra você concorrer ao seu par de convites.
0: Bruninho e Natizinha, quero ir no Sorriso Maroto.
1: Manda aqui no zap 999-86-1050.
0: Intervalo e daqui a pouquinho tem mais música.
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0: coloca no fio.
1: De promoção.
2: Saindo agora a parte de convite pra curtir Sorriso Maroto na Praça do Papa, sábado agora. Quem faturou foi o Luiz Carlos Soares Blanc. Final de telefone 4359, de boa sorte.
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1: Para, pá, pá.
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1: Ganhou! Tá na hora de fechar a rede Litoral pra Linhares, Colatina e Cachoeiro.
2: Amanhã tem mais Bruninho e Nightzinho no seu horário de almoço, bebê.
1: Você não vai perder. Amanhã, logo depois do horário político, ali por volta de...
2: Meia, mais ou menos. A gente se reencontra.
1: Amanhã a gente se encontra aqui na Rádio Litoral.
2: Valeu, beijo!
1: Valeu, molecote! Valeu, molecote! Fecha!
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Tá aí, né? E aí, Dilcinho, a gente separou por aqui também. Teve Pena, que você já namora Marcos e Belucci. Sutil.

0: Boa sorte. 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Eu volto já e daqui a pouquinho informação, fechou? Fica aqui com a gente, sai daí não.
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Comércio aí, né? Tava andando em Linhares novamente, né? Eita, depois daquele show que ele cantou pouquíssimo tempo, né? Ei, rapaz, mas aí, faz parte, acontece, né? Muita gente não ficou assim satisfeita, né? Queria mais do Panda. E aí, Panda, será que vem programar um show novo aí pra galera com mais tempo? 2 horas.

0: Inteligência artificial está sendo usada para flagrar infrações de trânsito no Espírito Santo. As câmeras conseguem identificar o que acontece dentro dos veículos, inclusive o uso de celular ao volante. O sistema também verifica se o motorista ou os passageiros estão utilizando o cinto de segurança. As imagens são captadas automaticamente durante a circulação dos veículos, mas o registro feito pela inteligência artificial não significa uma multa imediata. Antes da autuação, as imagens passam por uma análise para confirmar a possível infração. A tecnologia busca ampliar a fiscalização e identificar comportamentos que comprometem a segurança no trânsito. Por isso, a orientação aos motoristas é simples: atenção ao volante, celular longe das mãos e cinto de segurança sempre.
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0: E olha, falando ainda de condução de veículos, hein? Motoristas terão mais tempo para renovar a CNH. O CONTRAN prorrogou até dia 9 de dezembro a validade das carteiras que vencem entre 5 de junho e 8 de dezembro de 2026. A extensão é automática. O motorista não precisa fazer nenhum procedimento para ter direito ao novo prazo.
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0: E o SUS ampliou a vacinação contra a bactéria pneumococo para idosos de mais de 85 anos. A vacina Pneumovinte já está disponível nas unidades de saúde do Espírito Santo. O imunizante protege contra 20 tipos de pneumonia. Bactéria pode se causar pneumonia, meningite, sepse. A inclusão dos idosos nessa faixa etária considera o maior risco de complicações e casos graves. A aplicação da vacina depende do histórico de vacinação de cada pessoa. Quem já recebeu alguma dose de vacina contra a pneumonia deve consultar um profissional de saúde. Além dos idosos, crianças menores de 5 anos e pessoas com alguma comorbidade também podem receber a vacina pelo SUS. Em Vitória, a Secretaria de Saúde informou que aguarda orientação do Estado para adequar a vacinação às novas regras. O hashtag Se Liga Litoral, de volta logo mais às 16 horas.
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1: É isso aí, daqui a pouquinho, 45 minutos de música direto aqui na tarde da sua Litoral. E

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2: É isso aí, daqui a pouquinho, 45 minutos de música direto aqui na tarde da sua Litoral. E no finalzinho, é claro que tem o nosso

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1: Maravilha, estamos de volta para você ligado aqui na sua Litoral. 3:04, 3:04. Excelente tardinha de quarta-feira, meiuca de semana, 16 de setembro, últimos dias do inverno, né, meu? Logo vem a primavera aí, com o solzão para torrar nossa cabeça, né? E tem o tal do El Niño. Sabe o que é o El Niño? É a parada aí do sol que vai, parece que o verão vai atravessar a primavera, né? Você vai pensar que a primavera já é verão, meu. E o verão, você vai sentir um Deus nos acuda aí, né? Então se prepare, se prepare. Ó, um conselho que eu te dou. Climatiza sua casa, faz um esforçozinho, ó, leve em consideração o que o Thiago Zanucci tá falando aqui. Faz um esforçozinho, climatiza sua casa. O calor vai ser de doer, meu amigo. 3:04 para você ligado da gente. Solta o som e vem com a gente. Seu brilho sumiu.

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1: Tarifa o nosso Bora Pagodear aqui na sua Litoral. 4 horas, 1 minuto, intervalo e volto já com 60 minutos. Não saia daí, viu?
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4: Maravilha, estamos de volta aí trazendo 60 minutos de música direto.

0: Contatinho da Litoral, manda aqui pra gente no nosso WhatsApp. Olha só, pra hoje, eu vou sortear pra você aqui no finalzinho da tarde um kit personalizado da Máximo Distribuidora Pneus, ok? 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Solta o play, vem com a gente. 60 minutos chegando.
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0: Vamos lá, quem tá chegando aqui, ó, primeiríssimo aqui na nossa tardezinha. Direitos iguais, Simone Mendes.

0: 4:16, boa tarde.
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litoral, eu tô legal, eu me apaixonei, esse é o som do gigante Léo Santana, eu me apaixonei, por aqui também, eu não sou terapia, sou de Danilo e Davi, ele não merece você, amor de fim de noite, sou de João Gomes e...

Salve. Já falou bens a Deus, hein? É, os caras da obra gostam de falar, né? Rapaziada que trabalha aí na construção civil, né? E eles gostam de falar muito essa frase, né? Bens a Deus, hein? Principalmente quando vai passando aí uma gata na rua, né? Ê, rapaziada, meu. Mas, ó, esses pedreiros raízes assim estão acabando, né? Pois é, meu. Negócio aí de lei da misoginia. É, rapaz. Tem mulher que não gosta, não, hein? É, tem mulher que não gosta nem de elogio, pra você ter uma ideia, né? O cara tem que ficar, fica na sua, na boa, pianinho. Viu? Deu vontade de falar bens a Deus. Fica só na imaginação, cara. Porque, ó, hoje em dia, né, os tempos são outros, né? Se a mulher não gostar do seu bens a Deus, hein? O bicho pode pegar pro seu lado aí, né? É isso aí. Bom, deixa eu falar pra você de prêmios.

Viu aí pra você, né? 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Lembrando, hein? O seu perfil tem que estar aberto. Se for perfil privado, se você ganhar, balbá, você perde o prêmio, aí fica pro próximo que acertar aí a promoção, beleza? 4h32 para você que tá ligadão curtindo aqui a Litoral. É o seguinte, deixa eu mandar um salve, um abraço. Aquele abraço pro Douglas Aires do Shell com a gente aqui, né?

0: Iracilda, Raul, Vivian, Rony, a tia Marta também e o Alessandro. Deixa eu dar um zoom aqui, gente, porque hoje o negócio tá embaçado aqui, né? Dá o zoom pra mim, ó, funcionar melhor na comunicação com vocês. Um zoom de 100% pra mim já não funciona mais, né, no computador. O meu zoom tem que ser 120 agora. A Priscila das Virgens do Canivete. Boa tarde, Thiago. Boa tarde, minha amiga. Quem mais tá com a gente aqui? O Ageilson Gomes, tá ligado? Tá hoje, hein? Qual o seu bairro, Ageilson? Fala aqui pra gente. Aquele abraço também, tá com a gente aqui. A Ivani Lopes do Interlagos. Boa tarde, Thiago. Tô ligada no bairro Interlagos. Valeu, minha amiga. O Douglas Aires do Shell também, fechador com a gente. É isso aí. Obrigado, galera. Obrigado pelo carinho, tá bom? Tava com muita saudade de vocês também. Então vambora. Levar alegria, descontração de montão. E daqui a pouco mais informação, hein? No hashtag Se Liga Litoral. Fechou?
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0: Até quando? Na Canzinho Lila.

0: Marilito, muito legal. Tá aí o som da mamãe do ano, né? Mariana Fagundes com participação do Genil. Oi, Genil, com a participação da Mari Fagundes aí, né? É uma mistureba, então. A gente separou o som do Ian com o Dilcinho e por aqui também teve 9010, Maiara e Maraíza, Vagabundo, Gustavo Lima com Fonse, Até Quando, Natanzinho Lima, 4h48 e vambora de informação. É hora de mais uma edição do nosso hashtag Se Liga Litoral. Você antenado nos principais assuntos do dia aqui na nossa programação. Solta a vinheta.
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0: E olha, gente, a despedida de um ídolo e o fim de uma era. Lionel Messi foi convocado pela Argentina para fazer seu jogo de despedida da seleção. O craque vai vestir a camisa argentina pela última vez no dia 6 de outubro. A partida será um amistoso contra Benin no estádio Monumental de Núñez, em Buenos Aires. Messi havia anunciado recentemente sua aposentadoria da seleção argentina. A convocação foi feita pelo técnico Lionel Scaloni, inclui 28 jogadores. Antes da despedida, a Argentina enfrenta a Bolívia no dia 30 de setembro e Burkina Faso em 3 de outubro. Messi, Rodrigo de Paul e Giovanni Lo Celso participarão apenas do duelo contra o Benin. A partida promete marcar o encerramento de uma trajetória histórica de um dos maiores camisa 10 da Argentina. Tá aí, né? Fez bastante história no futebol mundial.
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0: E a Mega Sena acumulou, hein? O prêmio pode chegar a 102 milhões de reais. Ninguém acertou as 6 dezenas do concurso 13.058 realizado nesta terça-feira. Os números sorteados foram 14, 23, 53, 56 e 57 e também 60. 49 apostas acertaram 5 números e vão receber 53 mil reais cada. Outras 3.600 fizeram a quadra. Cada uma receberá R$ 1.180. E as apostas podem ser feitas até às 8 da noite. E o jogo simples com 6 dezenas custa R$ 6. Tá aí, né? Que separaria 102 milhões de reais, meu. E a Loto Fácil da Independência teve nada menos do que 72 ganhadores em 18 estados brasileiros, hein? Pois é, a fatia do bolo ficou pequena e cada um vai levar 4 milhões e 500 mil reais.
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0: E olha, atenção no tempo, hein? O IMET emitiu alerta de tempestade para todo o Espírito Santo. O aviso começou nesta quarta-feira e permanece válido até às 10 horas de amanhã. A previsão é de chuva intensa, que pode chegar a 30 milímetros por hora ou 50 milímetros por dia. Também estão esperados ventos fortes com velocidade entre 40 e 60 quilômetros por hora. Ainda há possibilidade de queda de granizo em diferentes regiões do estado. Durante as tempestades, a orientação é evitar locais abertos e não se abrigar debaixo de árvores. Motoristas também devem evitar estacionar perto de torres de transmissão, placas de propaganda. Em caso de emergência, a população pode acionar a Defesa Civil pelo 199 ou o Corpo de Bombeiros pelo 193. O hashtag Se Liga Litoral de volta logo mais às 18.
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2: Na Litoral eu tô legal, tá aí o som de Sabadão com o Rei Vaqueiro aqui na nossa programação. Eu só quero você, cadê? Foi não, foi essa não, foi displicente, né? Tá aí, rapaz. E o Rei Vaqueiro que passou um susto, né, rapaz? O avião do cara, meu, saiu da pista e, rapaz, hein? E o Tereza pela greta, mas que bom, ficou tudo bem, né? É importante é isso, né? Que vidas não se percam. Saudade conveniente, participação do Menos é Mais e Pablo da Rocha. Fofoca no ano surge. Juan e Leandro com participação de Danilo e Davi. E é isso aí, bom 5-1. Depois do intervalo tem o nosso litoral com você. E a gente vai trazer resultado de promoção aqui, ó. 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

0: São rolando também, hein? Né? Domingão tem Flamengo e Red Bull Bragantino. 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Beleza pura? O intervalo já volta. Fica aqui comigo.
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1: Na Litoral eu tô legal, estamos de volta. 5:09 pra você que tá ligado, curtindo a gente. E é isso aí, pra você curtindo a Litoral. Que prazer estar em sua companhia. Excelente finalzinho de tarde, hoje quarta-feira, meiuca de semana, 16 de setembro. A você que tá aniversariando, saúde, paz, felicidades, muitos anos de vida. Que a bênção, que a paz, papai do céu, te envolva aí, né? Que você possa realizar seus sonhos, alcançar seus ideais, seus objetivos.

a companhia, os amigos da Moleia, do caminhão, no ônibus, da van, na carreta, trafegando aí pela BR-101, sintonizou a gente. Obrigado pela carona, tá bom? Aos amigos da construção civil, os pedreiros, pintores, obrigado. Galera da indústria também, né? No comércio, comerciantes, comerciários, a você, servidor do estado, da prefeitura. Enfim, um forte abraço pra você, viu? Servidor federal, você que tá aí na instituição, sempre dá um jeitinho aí de ouvir a gente, né? Abraço, obrigado a todos, tá ok? E vambora curtir, Léo Foguete canta Alguns Defeitos com Panda.

0: Na litoral eu tô legal, tá aí no nosso litoral com você. Shape of You, som do Ed Sheeran. Por aqui também teve Cachorrinho, Ferrugem com Thierry. Alguns defeitos no foguete com Panda. É o seguinte, hein? 5h20 para você que tá ligado com o Gida Litoral. Um intervalo, eu volto já já. 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Ok, fica aqui comigo, eu volto já, 5h21, na Litoral, eu tô legal.
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0: Matheus, Colauana, Prado e Jorge Matheus, gente, né? Eles, eu acho que eles já descansaram o suficiente. É, pois é, porque eles estão dispostos a voltar aos palcos. E o primeiro show será em Guarapari, aqui no Espírito Santo, né? Durante os festivais de verão. Olha só que bacana, hein? E aí, pra quem tava com saudade, né, de ver o show de Jorge Matheus, pode ir se preparando aí, né? Bom, por aqui também teve o som de Felipe Ret, Amor Livre, Nem Pagando, Henrique Castro, com o Grupo Menos é Mais. E é o seguinte, hein? Gostosinha, linda hitmaker e Felipe Amorim. Deixa eu falar mais pra você essa parada de pausa na carreira, para aqui, para ali, para colar. E quem decidiu dar uma parada também foi a cantora Joelma, né? Pois é, gente, a rainha do Pará vai parar. Joelma planeja fazer uma pausa na carreira. Ela, que aos 52 anos fez uma estreia histórica no Festival Rock in Rio, declarou durante entrevista que pretende tirar um ano sabático para descansar, cuidar da saúde e ficar mais perto da família. Ela que será a avó aí do segundo neto, né? Da filha Yasmin, que está grávida. Filha com o guitarrista Chimbinha. O que chamou a atenção na entrevista é que a cantora citou cuidar da saúde, mas não deu detalhes que esteja atravessando algum problema relacionado a isso, né? Talvez seja apenas o cansaço físico mesmo. É, Joelma, que pegou Covid 5 ou 6 vezes, se eu não me engano, né, rapaz? Ela fez questão de deixar claro que não se trata aí de algo definitivo, só pausa mesmo para descansar. E garantiu que ainda tem pique pra fazer muitos shows pelo Brasil, né? Tá aí, 5h39 aqui na Litoral, volto já.
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0: Na litoral eu tô legal, tá aí no nosso litoral com você, Brindaê, menos é mais, não mexe nas minhas gavetas, Danilo e Davi, Texana, Bruno e Barreto, eu duvido, som do Guilherme Benuto com participação do Panda. Bom, gente, ó, 6 horas em ponto aqui na sua litoral, é o seguinte, né, bora fazer o quê? Entregar prêmio, então solta aí, ó, cadê? Resultado de promoção. E quem fatura aqui o kit da Máximo Distribuidora de Pneus hoje aqui na nossa programação foi a Ana Aparecida Pereira Chagas, bairro Canivete, 99816, final 43. Parabéns, Ana! Você ganhou! É isso aí, cadê o gritinho, né? Eita! 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
0: Oh, meu Deus, a gente quando volta, volta meio perdido assim, né, rapaz? Você não sabe onde ficam os botões, você não sabe onde tá a vinheta, onde tá a trilha, onde tá nada, né? Só com um tempinho que a gente pega o jeito aí de novo. Eu volto já, fica aqui comigo, daqui a pouquinho Geração Litoral, depois do intervalo.
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3: Opa! Chegamos, estamos de volta, 6:07, começando agora o programa mais aguardado aqui, né? Das quartas, e você não pode perder, com certeza tem muita coisa bacana aqui pra rolar pra você. Já deu um grau, mas agora é hora de você curtir, né? Na produção dele, Marcelo Rangel, o cara que comanda aqui, né? Não só o Geração Litoral, mas toda a grade musical da Rede Gazeta. Ele caprichou nessa Geração Litoral, especialmente pra você que curte aí aquele som gostoso do passado, cheio de nostalgia, você que quer voltar no tempo. Marina Lima, meu Deus do céu. A francesa, ela que vai puxar primeiro aqui. 6:08, boa noite.

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1: Tá aí pra você ligado no nosso Geração Litoral, olhar 43 RPM, Was Burnt Love Queen, por aqui também teve I Don't Wanna Dance, Ed Grant, pra você curtindo, teve também Colombina, Ed Mota, Casa com Lulu Santos e a francesa Marina Lima, ela que deu o pontapé inicial aqui, né, na nossa noite de bem com a vida, curtindo aqui o nosso Geração Litoral, mas assim, só pra dar um salve pra você que tá ligado aqui com a gente, né? Alice do Interlagos também. Meu amigo Odaí, né? Tá ligadão, curtindo a gente nesse começo de noite. O Pedro Henrique do BNH também. A Ivani Lopes do Interlagos. Fechada aqui com a Litoral também. Valeu, gente que tá curtindo aqui, né? Ah, os melhores sucessos do passado. É o seguinte, hein? Bora de mais música.
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0: Geração Litoral, proibido pra mim, Charlie Brown. Bora de informação pra gente fechar.
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0: Olha, gente, o governo de Donald Trump criticou nesta quarta-feira a atuação do Brasil contra o PCC e o Comando Vermelho. Em documento enviado ao Congresso americano, a Casa Branca afirma que o país falhou em confrontar as duas facções criminosas. Segundo o governo dos Estados Unidos, os grupos transformaram o Brasil em um centro de fluxo global de cocaína. Trump também classificou o PCC e o Comando Vermelho como organizações terroristas dentro da legislação americana. O documento cobra do governo brasileiro medidas mais firmes e urgentes contra as facções.
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0: E a Polícia Rodoviária Federal terá regras mais rígidas para atuar nas rodovias durante as eleições. A medida busca garantir a livre circulação de eleitores no dia da votação. Operações da PRF não poderão provocar bloqueios, retenções ou obstáculos que prejudiquem o deslocamento até os locais de votação. Abordagens de trânsito também ficam limitadas e não poderão ser usadas para verificar infrações administrativas sem risco concreto ou iminente. A comunicação deverá informar os motivos da operação e indicar notas alternativas para os motoristas.
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0: Cerca de 8,5 toneladas de café foram retiradas de circulação no Espírito Santo. A ação foi realizada pela Delegacia Especializada de Defesa do Consumidor, DECOM. A fiscalização aconteceu nos dias 10, 12 e 15 de setembro em diferentes estabelecimentos do estado. Análises de laboratório encontraram excesso de umidade no produto. Segundo a polícia, essa condição pode aumentar o peso da embalagem sem representar mais café para o consumidor. Também foram identificadas irregularidades nas informações presentes nos rótulos. O café é produzido em Goiás e a investigação está concentrada na empresa responsável pela fabricação. Hashtag Se Liga Litoral de volta amanhã.
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0: Não tem às 8, não tem às 9, tem às 10.
1: E tipo assim, eu tô no ar até às 11, né?
0: Então, pulo ou deixo pra lá? Deixo interno.
1: Não, todo mundo já sabe.
0: Aí já sabe, né? Então é isso. Então vai, participa aí pra última hora. Dois convites pra curtir Sorriso Maroto, papai.
1: Isso, sou. O show vai ser no próximo sábado, na Praça do Papa. A senha pra você participar é...
0: Manda aí, eu quero ir de litoral.
1: Eu quero ir de

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1: 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Já dizia meu poeta Sérgio Júnior, amor é pra sentir.

0: Linhares, ela só ouve a Litoral, briga se alguém... Não, é Litoral, ouve direto. Então tá aqui o beijo pra você, Marlúcia, que trabalha aí com o Alemão do Forró em Linhares. Obrigado pela sintonia, tá? Em Linhares em 96.9.
1: Um beijo pra ela.
0: É Marlúcia é o nome dela.
1: É, o chefe dela toca aqui. Se for outra aí, seria sacanagem, né? Deixa eu pegar aí.
0: Um abraço aí pro Alemão do Forró.
1: A vinheta pronta.
0: De Linhares, vão agora pro sul, pra Cachoeiro. Fala, Caetano.
2: Boa noite, Litoral. Boa noite, Rolly. Boa noite, Alex. Boa noite, Caetano. Cid Cucain. Tô diretamente em Ribeirão do Meio. Aproveitando a da quebração pra Átila, Lopes, Cíntia, Oliver, chama Oliver, Ana Aparecida, Flor do Campo, Deus de Ébano, Aline, Amanda, Antônio Coração.
0: Sim.
2: E vamos que vamos, Batista, Simone, tá todo mundo por aí que tá de curtindo, hein? Fabiano, Jonathan Negão, a galera tá curtindo, Fabiano tá na ressaca ainda, hein? Você tá doido. Na Litoral tô legal.
0: Valeu, Caetano, obrigado, cara, pela participação. Olha o estado inteiro, vamos agora pra Laranja da Terra.
1: Manuzinha!
3: Boa
0: noite.
3: Cheguei, hein?
0: Como é que é? É
3: horazinha.
1: Chegando com tudo.
0: Beijão pra você, tá? Vamos voltar pra Cachoeiro.
1: Vamos voltar, Marcão?
0: Marcos Gobi. E aí, Gobi?
4: Boa noite, Hollywood Anderson. Tudo bem com você?
0: Tudo.
4: Boa noite, meu garoto, Alex Bono. É o Marcos Gobi, carreteiro diretamente do bairro Vila Rica, Cachoeiro do Itapimirim. Ouvindo vocês através das ondas 101.1 aqui no sul do estado.
1: Que frequência bonita.
4: Passando pra desejar a vocês da rádio que atende a gente com tanto carinho, um final de quarta-feira abençoado, e a todos os ouvintes da Rádio Litoral, porque na Rádio Litoral eu tô legal, valeu, meus garotos.
0: Ô, Marcos Gobi, como é bom ouvir você, cara, como é bom saber que você tá bem.
1: Amém.
0: Tá recuperado. Bom.
1: A gente fica feliz.
0: É isso, cara.
1: Aí é, Marcão.
0: Obrigado pela audiência em 101.1 Litoral Cachoeiro.
1: Abre mais uma bebida pra comemorar, todo dia é dia de beber.
0: Falando em comemorar, daqui a pouquinho você vai comemorar, você vai ganhar dois ingressos pro show do Sorriso Maroto, hein?
1: É só mandar o Quero Ir de Litoral, é assim.
0: Eu quero ir de Litoral, manda no WhatsApp.
1: Teodi.
0: Quê?
1: Tanto faz.
0: O quê?
1: Teodi.
0: É, depende.
1: Eu falo de, você fala de. É a segunda vez que isso acontece, me deu uma dúvida aqui. Eu tenho que perguntar pro nosso professor de português.
0: Não, você pode
1: falar. Eu quero ir de Litoral ou de Litoral?
0: Pode falar assim, do jeito que você quiser.
1: Provavelmente tá errado,
0: a
1: né?
0: Não, a preposição é a mesma.
1: De. De. É. Vamos entrar aí no mérito que o Marcelo aqui falou do X também?
0: Do X, não. Manda aí,
1: 999-86-1050. Eita, nós.
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1: 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Atenção, atenção!
2: Eu acho legal que ele fala isso daí pra mim, né? Então, atenção, atenção! Vai trabalhar, menino!
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2: Para de fofocar! Vamos lá, resultado de promoção, os dois convites pra curtir o Sorriso Maroto na Praça do Papa, 19 de setembro, parabéns! Final do telefone 509, a Carla Chaves.
3: Você ganhou! 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

0: é um print do aplicativo de trânsito falando que a segunda ponte está praticamente parada nesse momento.
1: Segunda ponte?
0: Segunda ponte nesse momento. Trânsito muito
1: Vamos
0: lento.
1: Dar uma pisoiada.
0: Obrigado, Daniel, pela informação. Mas na hora de ir embora, puxa vida.
1: Cara, bastante. Tá bem parada mesmo, tá bem parada ali. Isso no sentido Vila Velha Vitória, tá?
0: Então de lá pra cá. Então de Vila Velha,
1: Vitória.
0: Aqui pra capital.
1: Exatamente.
0: Pra ir embora,
1: bem,
0: tá tranquilo.
1: Estou vendo várias figurinhas. Estou vendo uma figurinha de um animal no acostamento. Estou vendo figurinha de policial. Estou vendo figurinha de perigo climático.
0: Eita.
1: E tô vendo figurinha de alagamento. Tá chovendo assim?
0: Meu Deus. Aqui a gente não vê nada no estúdio, então...
1: É, meu filho, tá acontecendo um monte de coisa ali.
0: Então tá, mas o tá agarrado de Vila Velha aqui pra capital.
1: De Vila Velha pra capital.
0: Então tá, então dá pra ir embora tranquilo pela segunda ponte.
1: Sangue de Jesus tem poder. Estou pensando nos outros que estão nessa situação. É. Você está pensando só em você, Holliday?
0: Então.
1: Que coisa feia, que deselegante. Estudando pra ser padre pra quê?
0: Eu? Padre. Tchau, Alex.
1: Ah, por quê? Você não é santo, não?
0: A gente se fala.
1: As ouvintes acham que você pensa que você é.
0: Amanhã, 3 da tarde, eu volto, se Deus quiser, aqui na programação. Continue
1: eu
0: aqui.
1: Vou descobrir alguma coisa.
0: Continue aqui na programação da Litoral com Alex Bono e até amanhã. Tchau.
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0: Eu? Padre. Tchau, Alex.
1: Ah, por quê? Você não é santo, não?
0: A gente se fala.
1: As ouvintes acham que você pensa que você é.
0: Amanhã, 3 da tarde, eu volto, se Deus quiser, aqui na programação. Continue aqui.
1: Vou descobrir alguma coisa.
0: Continue aqui na programação da Litoral com Alex Bono e até amanhã. Tchau.

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som combina muito com hoje, hein? Na Nitrota mais que legal, ô chuva! Se protege aí da chuvinha que tá caindo. Só Deus, mas é gostoso demais, né? É aquela chuva abençoada. Bora mandar beijinho aqui, Marcinha Brit. Lá em Resistência, lindona, salve! Mandar um salve aqui também pro Saulo Taxista, lá de Rosa da Penha, Cariacica. Já mandou aqui informação. Aqui, ó, boa noite, Alex. Esse trânsito todo porque tem blitz ali na Vila Rubim. Ah, então tá explicado. Trânsito bem ruim, então. Parece aí do sentido Vila Velha.

0: curtiu muita musiquinha. Musiquinha, música gostosa aqui.
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0: Fala comigo, como é que foi o seu dia? Agora é a hora de relaxar, hora de botar mais fogo, depende muito, né? Trabalhando desde 8 horas da manhã, agora tá relaxando, fez jantinha já? Como é que é? Eu sempre na curiosidade, vou perguntando tudo. Gosto de saber da vida ali, né, criancinha? Vamos que vamos. Nossa, que só me responde aqui do Você no Comando, né? Uma loucura. Lá, beijo pra Marcinha Brito, já pediu Você no Comando. Pra Luzia Brioli, lindona, mandou aqui. Cadê? Ó? Boa noite, Bono. Animação, que Bono tá mandando muito bem nessa nave. Beijão. Beijão a Rosimara Ramos, ficou aqui umas 2 horas fazendo papo com a gente. Gente boa demais, né, Van? Faltou você também. Tem que fazer aquela reunião que vem todo mundo. É, mas aí é só no dia de aniversário de alguém que vocês fazem isso, né? Pô, meu tá chegando, mas eu vou estar de férias. É tudo bem que vocês não iam ouvir, né? Geralmente só do Hollib e do Rubinho, né? Tô ligado, mas tá tudo certo. Não vou fazer drama hoje, né, criancinhas? Não vou. Beijo pra Rosiária também aqui. Boa noite, seu lindo. Boa noite, gatona. Que mais, Belezinha? Pô, vocês estão tudo no texto, cara. O que tá acontecendo com vocês? Ai, ai. Boa noite, seu maravilhoso. Amei. Beijo aí pro filho Matheus também. Beijo, Belezinha. Cadê mais aqui? Clica! Também tá aqui, mandando um monte de foto de ar. Gostei, fala.
2: Bono, meu amor, cadê minha música e meu áudio?
0: Não sei, deve estar viajando pra algum lugar. Fala, Clodô!
3: E aí, Alex Bono, e aí? Clodô, eu tô contigo aqui, ó, toda noite, papai, ligadinho vocês aí.
0: Ah, mulher.

0: Vambora, fechando essa sequência, tá bom demais. E daqui a pouquinho você no comando. Quer ouvir que música? Manda pra nós.
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0: Para mandar na edição, duas edições. 999861050. Manda pra esse telefone, aquele WhatsApp. E aí, Alex, eu sou fulano de tal e eu quero ouvir tal música, mais ou menos assim.
4: Ei, Bono.
0: Fala,
4: boa
0: lindona.
4: Boa noite, tudo bem, gatinho?
0: Boa noite, você.
4: Eu sou a Marcinha Brit, de Resistência Vitória. E já que eu estou no comando, eu quero ouvir a música Tempo de Aprender com o Lupo Soeiro.
0: Pagodinho.
4: Ofereço para Fernando Brunck, Edneia Luz, Zé Patrício, Osélia e Vanusa Brioli.
0: Azul.
4: No litoral, eu estou, e a...

0: Quem? Fala, Caetano.
1: Boa noite, Alex Bono. Eu no comando aí hoje aí, nessa quarta-feira aí, meio que da semana, tempinho chuvoso.
0: Gostosinho.
1: Manda pra mim, Luiz Fonseca aí.
0: Manda
1: pra Ana Aparecida, Flor do Campo, deusa de Ébano. Aline, Amanda, Antônio Coração, Cíntia, Oliver, chama Oliver, Yatia Lopes, na Litoral, tá legal.
0: Eu creio que Luiz Fonseca seria Luiz Fonse, certo? Você não falou música, então eu vou colocar com Demi Lovato. Que não, peraí. Com Demi Lovato, sim. Ele não falou Gustavo Lima, cara.

post com a Demi Lovato, que tá aqui no Brasil, maravilhosa, beldade, fez um show no Rock in Rio, agora tá fazendo uma turnê lá em São Paulo, fez um show, agora tem outro show e a bichinha manda muito bem, ô mulher que canta bem, sensacional, uma história muito legal já, Demi Lovato, show de bola, agora eu tenho que fazer aquele intervalo, né? Eu sei, aquele intervalo rapidinho, mas eu sigo com você logo depois, com uma hora de música direto. Mas aí é a exclusividade da internet, do online. Então peça pra sua Alexa ouvir a Litoral FM, porque lá a música segue. Ou você baixa o aplicativo Litoral FM, ou entra no litoralfm.com.br. Você segue ouvindo a melhor programação. E hoje vamos dar uma passada rápida aqui no que nosso querido, maravilhoso, beldade, talentoso, nosso gordinho gostoso Marcelo aprontou, criancinhas. Vai, começando com Charlie Brown Jr. O que vai rolar mais nessa sequência de uma hora? Mais uma. Grupo Revelação Sina, cara. Ó, uma vibe de Javan aí, ó. Ó, mais uma. Mais um pagodinho, criancinhas. Selecione aí. Mumuzinho. Boa. Mais uma que a galera curte com uma hora de som direto. Pega aí o ritmo da nossa terra, vai, cadê? Macucos? Boa. Agora nessa vibe swing latino, cadê mais uma, que vai rolar? J Balvin, quem gosta dessa? Isso tudo e muito mais vai rolar na sequência de uma hora de música direto, mas só pro online, tá? Então se eu fosse você, corria pra litoral do online, show? Eu sigo com você por lá também. É, a gente se fala, só exclusivo. O Dai ouvir a voz do Brasil, aí você decide. O que você quer? Ouvir a voz do Brasil ou pra lá? Vai pra lá, pô. Vai pra lá, pô. Esperando, depois do intervalo.

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0: Está no ar a Voz do Brasil. 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
1: Olá, boa noite.
2: Uma boa noite para você que nos acompanha em todo o país.
1: Quarta-feira, 16 de setembro de 2026.
2: E vamos ao destaque do dia.
1: Brasil cria política nacional para minerais críticos e estratégicos.
2: A ideia é produzir mais e agregar valor aos recursos naturais brasileiros. Gabriela Noronha.
3: A lei cria uma política nacional voltada a minerais considerados estratégicos para o país, além de estabelecer incentivos fiscais e instrumentos de financiamento para o setor.
1: Segurança Pública.
2: Forças integradas de combate ao crime organizado deflagraram uma operação em 19 estados.
1: E mais de 500 milhões de reais foram bloqueados de organizações criminosas. Claudimário Carvalho.
4: A operação investiga crimes como tráfico de drogas e armas, lavagem de dinheiro, homicídios, extorsão e atuação de organizações criminosas violentas.
2: Problemas com plano de saúde.
1: Saiba como acionar a Agência Nacional de Saúde Suplementar em busca de orientações. Cleide Lopes.
5: A ANS disponibiliza um serviço gratuito para orientar os consumidores sobre seus direitos e as regras dos planos privados de saúde no Brasil.
2: Hoje, na apresentação da Voz do Brasil, Nazi Brum e Mariana Jungmann.
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2: Foi sancionada agora há pouco a Política Nacional de Minerais Críticos e Estratégicos.
1: A nova lei busca agregar valor à indústria nacional, utilizando esses recursos naturais, além de fomentar a pesquisa e a inovação.
2: Vamos ouvir os detalhes agora na reportagem de Gabriela Noronha.
3: A lei sancionada nesta quarta-feira cria uma política nacional voltada a minerais considerados estratégicos para o país, além de estabelecer incentivos fiscais e instrumentos de financiamento para o setor. Márcio Elias Rosa, ministro do Desenvolvimento, Indústria, Comércio e Serviços, detalhou como a norma pode ser utilizada para fomentar a atividade industrial do país.
6: São 51 artigos, 9 instrumentos legais, todos eles associados àquilo que é essencial. E é essencial desde a lavra, pesquisa, o beneficiamento, a transformação, a mineração urbana. Ou seja, nós estamos falando de uma atividade integrada e de uma política que quer transformar o que nós já temos em abundância em inovação e assim ampliar a nossa competitividade industrial.
3: Minerais críticos são aqueles necessários a setores importantes da economia e cujo abastecimento possa estar sujeito a riscos, seja pela dependência externa ou outras questões geopolíticas. Um exemplo é o potássio, utilizado na produção de fertilizantes e essencial para a agricultura. Já os minerais estratégicos são essenciais para o desenvolvimento tecnológico com redução de emissões de gases do efeito estufa. As terras raras, por exemplo, fazem parte desse grupo e são utilizadas na produção de diferentes tecnologias, como na fabricação de celulares, carros elétricos e turbinas eólicas. O ministro de Minas e Energia, Alexandre Silveira, disse que será possível avançar no processamento desses recursos naturais.
7: A norma contribui também para a neoindustrialização, oportunidade que não está